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0: Vem aí 81 anos de Raul Seixas com Raulidades. Aguardem. 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

0: Vamos ver mais um de gasto, tem sim.
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1: Ah, e é nesse domingo, hein?
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1: A salva de palmas do Guerrito, por gentileza.
0: Murilo Rufi, senhoras e senhores.

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0: Tô de dinheiro à toa, né?
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2: 4 e 3. 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
1: 5 e 1.
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0: 5:16. 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
1: Já ouvi tantas histórias com sentimento profundo que cheguei à conclusão que o homem tem no cão o melhor amigo do mundo. Esta é mais uma delas. Foi há muitos anos atrás. Vem provar uma verdade, que um cão, pela lealdade, de tudo ele é capaz.

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11: Dia. Bom dia. Bom dia. Bom dia.
12: Chega, chega, seu papagaio desgramento.
11: Bom dia.
12: Bom dia, Chiquinho.
11: Bom dia.
12: O Chiquinho despertou. O galo cantou. O gato miou. O cachorro latiu. E a vaca mugiu. Amanheceu, manhã gelada, madrugada fria. Hoje é dia 18 de junho, quinta-feira. Dá licença? Posso entrar? Então destranca a tramela. Pra você que tá saindo de casa agora, não esquece de pegar um casaquinho. Que frio! Ai, que frio! Tá na hora de apartar os bezerros, já tá na hora de ordenhar as vaquinhas, coragem. Meu vizinho de cerca, vamos pra lida. Dona Dona Quirumbina já tá preparando um cafezinho feito no fogão de lenha, passado no coador de pano. Bom dia, Dona Quirumbina.
4: Bom dia.
12: Bom dia, Dona Zefa.
4: Bom dia.
12: Bom dia, Dona Nena.
4: Bom dia.
12: Bom dia, Dona Chiquinha Benzedeira.
4: Bom dia.
12: Dia, meu vizinho de cerca.
13: Bom dia, Castelo.
12: A Dona Maria tá jogando milho pras galinhas. O Durvalino tá rachando lenha. O Polidoro tá cuidando da horta. 6 e 6. Firma na traia. E vamos pra lida, porque se o gado morrer, o carrapato passa fome. Dia boiadeiro. Bom dia, boiadeira. Firma no laço e vamos pra cima.
14: Ei, cowboy.
12: Aô, setter aqui.
15: Bom dia.
16: Bom dia.
17: Bom dia.
13: Bom dia, Castelo.
12: Segura.
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12: E vamos pegar descendo, porque subindo é contramão.
18: Acelera.
12: Nossa Senhora Aparecida, padroeira do Brasil, em nome da minha nação, te rogo para que cuides de mim, da minha família, dos meus ouvintes e dos meus amigos. Peço que interceda junto a Deus, nosso Pai, que nos atenda em nossas necessidades e se faça presente no lar e no coração de cada um de seus filhos. Não peço riqueza nem fortuna, apenas que não nos falte o necessário para vivermos com dignidade. Amém.

0: agradecendo a Deus por mais um dia, obrigado meu Deus por mais uma empreitada, e sempre com a proteção da nossa mãezinha, Nossa Senhora Aparecida, estamos iniciando os nossos trabalhos ao vivo aqui na Aventura.
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0: Rodão sim, modinha nunca.
2: Esse é o lema.
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0: Agora são 6:16. 9 graus a temperatura no centro de Lençóis Paulista. Tá frio. Não esquece de pegar um casaquinho, meu vizinho. Power vai ao zóio. Você ouviu? Tião do carro em Santarém. Sonho de caboclo. Tunico Tinoco, Cabocla Tereza. 6:16. Muito bom dia pra você que tá no sítio, na fazenda, pra você que tá ouvindo a Aventura FM no seu celular de correio dedo, no seu radinho de pilha, pra você que tá na lida, pra você que trabalhou a noite toda, tá chegando em casa agora, bom descanso. Você que é funcionário público, motorista de ambulância, vigilante noturno, agora são 6:17.
1: Acelera.
0: Firma na traia e vamos pra lida. Porque se o gado morrer, o carrapato passa fome. Agora são 6:17. Canta, Godofredo.
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6: Bom dia. Este é o Terra Central.

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1: Congelou, Godofredo. 6:29.

0: escolta de vagalumes, Rick e Renner. Grande mestre, saudoso Tião Carreiro. Tião Carreiro e Pardinho, Boiada Cuiabana. Lourenço Lorival, os três boiadeiros japoneses. Os três boiadeiros japoneses. Eita lasqueira no pé da goiabeira. Agora são 6:33. 6:33. Bom dia. Canta, galo velho. A Rafaela Tubias já tá apartando um bezerro. Essa é bruta mesmo. Doce como limão e tranquilo igual um furacão. O Zé da Égua tá ordenhando as vaquinhas. O velho Tubias. O velho Tubias tá dormindo ainda. Não levantou. Bom dia, dona Benedita.
1: Bom dia!
0: Gasta sua internet comigo. Dá um alô pro Paulo Piva, lá de Jaú. Alô, Jaú, bom dia. Barra Bonita, Sandro Alponte, Agudos, a Mariana. Manda um alô pro Jaime Mexicano. Bom dia, Jaime. Dona Edna Grava. O Adriano Oscar, da cidade de Agudos. Alô, Borebi, Marco Saviano. Bom dia. Tinho Grava, João Lima, Luiz Lima, toda a família Lima, bom dia, Marquinho, o Marquinho Pirueiro, meu grande

0: saúde. Graças a Deus. Obrigado, meu Deus, por tudo, né? A Nossa Senhora Aparecida, agradecer por tudo. Quer que você toque pra nós? Tititica, pititica. Para você, pra minha filha Maria Vitória, meu esposo Heleno, pra você e pra toda a sua família, viu? E pra toda a minha família que mora em uns lugares que eu falei ontem. Dos Coibo, Cupira, Maria Luísa Quatro, Ivone, né? Aqui das Nações, todos. Tchau e obrigado, excelente. Que com Deus tenha um bom dia, viu?
1: Bom dia.
0: Obrigada.
1: Tchau, obrigado. Alô, Chapane, bom dia.
2: Bom dia, Castelo. É o Chapane, tio. Ô, Castelo, manda uma... O Nascimento de Jesus, Tião Carreiro, Parlinho, pra nós. Uma ótima quinta-feira pra vocês aí, viu? E pra todos que estão ouvindo. Tchau, obrigado.
1: Tchau, obrigado.
3: Fala, Castelo, bom dia.
1: Bom dia
3: pra você, bom dia pra todos os ouvintes aí da rádio.
1: Dia, parceiro.
3: Mandar um bom dia aí pra todos os amigos e clientes aqui do Alto Posto Tigrão. Castelo, hoje eu queria mandar um abraço aí pro Zé Carlos, pro Doni Jacaré, pro Lucas, que tá trabalhando logo cedo hoje aqui, pro Dodô, pro Juliano, pra todos os amigos nossos aí, beleza? Castelo, pedi aquela moda do Zezé de Camargo e Luciano pra mudar a minha vida. Tamo junto, meu parceiro.
1: Tamo junto.
3: Obrigado pela parceria de sempre aí, tá bom? Tenha um bom dia pra todos aí e tchau, obrigado. Porque esse gado morrer, carrapato passa frio. Tá frio. Frio demais. Tchau, obrigado.
1: Tchau, obrigado. Tá frio, parceiro. Tá frio. Esfriou. 9 graus a temperatura.
4: Bom dia, Castelo. Aqui é Leonildo Pires. Ó, o Castelo, toca pra nós aí o Zezé de Camargo e Luciano. É o amor. Bora pra linda. Tchau, obrigado.
1: Tchau, obrigado. Dona Sônia Badesso, bom dia.
5: Bom dia, meu amigo Castelo. Firme na traia e bora pra lida. Por quê? Se o gado morrer, o carrapato passa fome. Céu, toca pra nós aí o Manete Biriçá. E manda um abraço pra nós aqui do Alto Posto Tigrão. Zé Carlos, Lucas, João Vitor, Dodô. Manda um abraço pro pessoal da Etromax, Zé Garro da Mar. Manda meu abraço lá pro Jonas Sampaio, Zé Carlos Pinheiro, Robson Robicar. Manda um abraço lá pro Capitão Torres, pro Marquinhos de Buribi, pro Hernando Estouca. E manda um abraço pra minha família de Macatuba. Ô Castelo, hoje tá bom, hein? Hoje tá muito quente hoje pra trabalhar, hein? Meu Deus do céu, mas tá frio, Castelo. Rapaz do céu. Mas tá bom, Castelo. Tenha uma ótima quinta-feira abençoada a todos. Manda um abraço pro velho Bastião, pra Maricota, já tava esquecendo já. E tamo junto, meu parceiro.
1: Tamo junto.
5: E tchau, obrigado, hein?
1: Tchau, obrigado. O Márcio também tá ouvindo. Alô, Márcio, bom dia.
6: Ô, Castelo, bom dia, meu amigo. Castelo, põe pra nós aí, do Nego Solimões aí, só lembranças aí, ficaram. Um abraço, meu querido.
1: Forte abraço. Tchau, obrigado. Firma na traia e vamos pra lida. Porque se o gado morrer, o carrapato passa fome.
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0: As Águas de São Francisco. Gino Geno. Teve Zico e Zeca, Pracinha. Alô, Marquinho, bom dia. Manda alô pro meu grande amigo Sandro Alponte, lá de Barra Bonita. Lincoln Augusto, grande comunicador. Meu irmãozinho, grande abraço, Lincoln. Tá chegando em Lençóis. 6h48, Polícia Militar. Você que tá no batalhão, tá nas ruas. Bom dia, bom trabalho. O Alisson, Fowler, Glauco, toda a equipe da GCM, Corpo de Bombeiros, bom dia. Capitão Torres, da Polícia Militar. Mandar um alô. O Simpson, o Décio, o Pité, o Mudão, o Zé Guela, o Edson Gordão, o Ézio, o Carlão, o Costinha, o Gui GG, Bar do Sermo, Pé Velho, Lê Baguá, Farofa, Dair, o Rafa da padaria, o Samuel da padaria, o Gipão, Samuca da padaria, lá da cidade de Areópolis, bom dia. Alô, São Manuel, Ia, a Nádia, Paulo César, o Guilherme, o Gabriel.
1: Oi, Castelo, tudo bem? Bom dia.
0: Bom dia.
1: Eu sou Maria Fara da Silva Estopa. Eu ia pedir uma música pra minha avó e pro meu avô, Hétor de Rio Negro.
0: Vamos tocar Turdilho Negro. Tchau, obrigado. Firma na traia. E vamos pra lida, porque se o gado morrer, o carrapato passa fome. Agora são 6h50. Faltam 10 minutos pra 7.
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Segura a rédea. Tá bagunçado, mas sem gerência. Aô, sete arqueiro. Vamos domar o programa aqui. Agora vai. Eita lasqueira no pé da goiabeira. Aí, bonito. Até esporte. Teixeirinha, Tordilho Negro, a Piquitita do Duque Dalvan. Agora já são 7 horas mais um minuto. Pra você que tá levantando agora, tá se esticando todo, parece um lagarto verde. Bom dia!

0: Agora são 7:02. Tô falando bastante a hora pra você levantar. Tá difícil, eu sei que tá difícil. Hoje tá frio. Mas pra você que tem compromisso às 7 horas, já tá atrasado, meu vizinho de cerca, tá atrasado. Vamos levantar, lavar os olhos, tomar um café 4F. Frio, fraco, formiga no fundo. A melhor que tá tendo é da dona Quirubina. Cafézinho feito no fogão de lenha, passado num coador de pano. Bom dia, dona Quirubina.
1: Bom dia!
0: Bom dia, dona Chiquinha Benzedeira.
1: Bom dia!
0: O velho Bastião me deu um piado. Eita lasqueira no pé da goiabeira. Falou que tá muito frio lá em Pratani. Que giou lá. Tá giando.
2: Ai.
0: Que giou a noite toda. Nossa. E que tá giando ainda. Tá giando aí. Véi, picareta. 7:02. Firma na traia. E vamos pra lida, porque se o gado morrer, o carrapato passa fome.

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4: Segura.
3: Castelo, segura essa emoção.
4: E vamos pegar descendo, porque subindo é contramão.
3: Castelo, esse é bruto.
4: Aqui não, Tatu, aqui é cimentado. Aqui nós não toma mel, aqui nós mastiga a beia.
3: O Castelo é diferente.
4: Sistema é bruto, o laço é curto e a pegada é forte.
3: Acelera.
4: Sai do mato, velho.
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4: Bom dia. Dia. Pra você que tá levantando agora, nessa manhã gelada de quinta-feira. Amanheceu. Tá tudo certo aí? Tudo certo, mas nada resolvido? Aqui continua daquele jeito. Mato tá alto pra carpir, tá baixo pra roçar. Tá seco pra queimar. Tá orvalhado pra queimar.
3: Acelera.
4: Que frio. Ai, que frio. Não esquece de pegar um casaquinho, você que tá saindo de casa agora. Vou tocar um modão cabeceira.
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4: Modão sim, modinha nunca.
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0: Travessia do Araguaia. Almir Sater, Rodão, Cabeceira, Trio Parada Dura, a moça do carro de boi. Estamos ao vivo. Nessa manhã de quinta-feira, manhã gelada, madrugada fria. Vou dar um alô pra Natália, lá da cidade de Barra Bonita. Alô, Natália, bom dia. Agora são 7h15. Você que tem compromisso às 8, já tá na hora de levantar. Levanta. Lavar os olhos. Passar desodorante no sovaco, não esquece, hein? Não esquece. Tomar banho hoje de manhã não dá. Aí não dá. 7h15. Só lava os olhos. Tá muito frio. Mandar um alô pro Caio Fernandes, Vitinho, Palito, porque é junto dos bons que a gente fica melhor. Alô, Hernani, bom dia.
1: Bom dia, Castelo, bom dia, velho Bastião, bom dia, Maricota, manda moda lá pro Zé Carlos do Posto Tigrão, pra todo o pessoal do Posto Tigrão, pessoal da Eletromax, pro Murilo da Terraplanagem, pro André Rossini, pro Celinho Alves, pro Márcio Borebi, pra todos os ouvintes, pra toda a família Estopa, pra todos vocês aí da Rádio Ventura FM. Tchau, obrigado.
0: Tchau, obrigado. Grande abraço, parceiro. Flávio Vagula, bom dia. Agora são 7h16. Flávio pediu minha mensagem. Vira o Frank Moraí. Já tá na agulha, parceiro. Minha mensagem. Modão, Cabeceira. Agora são 7h17. Firma na traia. E vamos pra lida. Porque se o gado morrer, o carrapato passa fome. Acelera. 7h17.
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E já estamos de volta, ao vivo, nesta manhã de quinta-feira. 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

0: Simões e Camargo. Caboclo magoado. Power Vael Zói nessa manhã gelada de quinta-feira. Cacique Pajé, Casinha Velha. João Mulato e Douradinho. João Mulato e Douradinho, Vivendo no Sertão. A indicação do seu Antônio, lá da cidade de Borebi. Alô, Borebi, bom dia. Macatuba. Ana Júlia. Mandar um alô pro Servilho Almeida. Obrigado pelo carinho da audiência. Zé Compadre, bom dia.
1: Ô Castelo, bom dia, bom dia. É o Zé Compadre. Ô Castelo, manda uma mensagem pro velho Bastião lá, fala pra hora que ele vim lá da Pratânia, passar no corguinho lá no Rio Claro lá e tomar um banho já cedo.
0: Minha nossa, com esse frio, o velho já não toma banho de 15 em 15 dias, precisando ou não. Agora, você fala pro velho tomar banho no corguinho, o velho acho que vai ficar 3 meses sem tomar banho com esse frio. Eita lasqueira no pé da goiabeira. Mandar um alô pro Carlos Alberto. Bom dia. O Patês, obrigado pelo carinho da audiência. 7:31, pra você que tá saindo de casa agora, não esquece de pegar um casaquinho.
2: Acelera.
0: Manda alô pra toda a equipe do PHD, NT Cana, Agrícola Três Lagoas, Agrícola Rio Claro, Marcel, Bracel Luarte, Usina Barra Grande, São José. Bom dia. 7:32, firma na trave.
2: Acelera.
0: E vamos pra lida, porque se o gado morreu, o carrapato passa fora. O Joãozinho tá ouvindo. Mais simples que painel de jipe. E o palito que tá dando mais trabalho que porco sorto. Eita lasqueira no pé da goiabeira. Jaceiro tomando um velho barreiro. Tá no terreiro tomando um velho barreiro. Com esse frio. 7:32 pra esquentar, né? Mas tá no terreiro tomando um velho barreiro. 7:32. Bom dia.
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0: Dino Franco Moraí. Minha mensagem. Moreno e Moreninho. Manete Ibiriçá. Meu primeiro amor, Cascatinha Inhana. Agora são 7h45. Bom dia. Pra você que tá levantando agora. Tá se esticando todo, parece um lagarto verde. Mandar um alô pra Vanessa Nogueira. Alô, Vanessa, bom dia. Minha vizinha de cerca. Meu vizinho de cerca do lado direito, Zecão da Araucária. Alô, Zecão da Araucária, bom dia. Caboclo bom demais a conta. Mais simples que painel de jipe.
1: Bom dia, tio Catelo. Tudo dia. Certo? Firma na praia e bora pra lida. Se o gado morrer, carrapato passa fome.
0: Isso mesmo.
1: Fala, Castelo, manda um abraço aqui, ó, pro Zé Carlos, Zé Pequeno, o Lucas, o João Vitor. Manda um abraço pra todo mundo da aventura.
2: Ai, que frio!
1: Manda um abraço pra todo mundo da aventura. E toca uma moda boa pra nós, um João Carreira e Capataz. Aquele abraço. Tchau, forte, obrigado.
0: Forte abraço, parceiro. Grande abraço. Tchau, obrigado. Gasta sua internet comigo.
3: Bom dia, Aventura. Bom dia, Castelo. Bom dia, Naivação. Aqui é o Walter de Alfredo Guedes. Teve uma música aí falando, querido. Agradecer meu neto Arthur, meu neto Brian, meu filho Walterley. E meu filho Alain. Falou aí pra vocês da rádio aí. Falou, meus queridos. Tchau, obrigado.
0: Tchau, obrigado.
4: Bom dia, Cristiano. Manda aquele modão aqui pra galera da Solo, hein? Tamo aí ligadão no programa seu. Aquele abraço.
0: Grande abraço pra toda a equipe da Solo, da Gruner, bom dia. Vou dar um alô pro Thiago Romani, grande abraço, parceiro. Rafael Carmelino, alô Carmelo, bom dia. Talarico.
5: Fala, Castelo, bom dia, como é que você tá? Tudo certo? Pedrinho Talarico na escuta. Ô, Castelo, manda um alôzão pra nós aí, manda uma modona caprichada pra encerrar seu programa. Manda um abraço pra família Talarico, pra família Paulino Alves, a todos os ouvintes. E Castelo, com esse friozinho que nem fala meu pai, hoje tá bom pra dar uma martelada no dedo, hein? Topar com o dedinho no canto da cama.
0: Minha
5: Deus
0: nossa.
5: Deus que me defenda. Um abraço, meu amigo. Tchau, obrigado.
0: Tchau, obrigado. Alô, Cacita, bom dia. Gustavo Cacita, Agroponto Pet, toda a equipe. Bom dia, bom serviço, parceiro. Firma na traia e vamos pra lida, porque se o gado morrer, o carrapato passa fome. 7h47, canta, galo velho. Canta, Godofredo.
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0: Paixão. César e Paulinho, nessa manhã gelada de quinta-feira. Coração, só vê você. Chitãozinho e Chororó, saudades de Matão. Agora são 7:57. 7:57. Canta, Godofredo. Estamos encerrando os nossos trabalhos. Agradecendo mais uma vez o carinho da sua audiência.
1: Cristiano Castelhano, o furacão do Centro-Oeste Paulista.
0: Segura!
1: Castelo, segura essa emoção.
0: E vamos pegar descendo, porque subindo é contramão.
1: Acelera!
0: Uma ótima quinta-feira para você. Você que vai trabalhar, bom serviço. Para você que tá chegando em casa agora, trabalhou a noite toda, bom descanso.
1: Acelera!
0: Fica com Deus! Se cuida. Tchau, obrigado. Tchau, obrigado.

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3: Uma ótima quinta, ZYM936, Rádio Ventura FM 90.1, só em São Paulo, 89, confere, aumenta o volume. Bom café, bom dia, o manhã tá começando. São 8:09.
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3: Manhã de quinta geladíssima. Hoje é 18 de junho de 2026, abrindo com esse clássico aqui, ó. Diego e Vitor Hugo, Tubarões, bom dia.

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0: Bacana demais começar essa super quinta-feira. Manhã linda, gostosa, prazerosa. Geladosa, gelada. A ausência de 2018. Marília Mendonça. Fechando aqui a primeira sequência. Super quinta, gostosa, 8h17. O manhã já começou. Tá ao vivaço junto com você. Teve ainda Luan Pereira e Edson Hudson. Abrimos com Diego e Vitor Hugo, 8h17. Super dia para você. Obrigado pela sintonia. Bora curtir muito mais. Depois do intervalo, amanhã vai voltar. Sucesso para você. Um ótimo dia. Se atualiza e dá uma olhada no seu calendário. É 18. Hoje é 18 de junho de 2026. Caiu bem de forma acentuada a temperatura nessa quinta-feira. Mas bora lá para mais um dia de muita luta, muita batalha, muito cai e levanta, mas de muita vitória no final. E a aventura vai fazendo essa vibe, esse clima. É, vai deixando o seu dia, já começando de manhã, bem mais descontraído, com muita música legal. Pode pedir também, fica à vontade, que você tem cadeira cativa. O tempo todo você manda mensagem pra gente aqui no WhatsApp. O WhatsApp existe exatamente para isso, uma ferramenta tecnológica criada para manter as pessoas mais próximas. E daí a gente pegou esse slogan bem antes. A aventura teve uma visão aí, antecipada. É, e daí lançou o slogan já há mais de 20 anos, mais perto de você. Só depois chegou o WhatsApp, comprovando essa filosofia da aventura de estar um pertinho do outro. É assim que tem sido e é assim que vai ser. É? Você perto da gente, aventura mais perto de você. Bora curtir muito mais? O zap tá aqui para você, tá com a gente, 3264-9090. Segue a gente também nas redes sociais, no Instagram, @ Rádio Ventura FM, no Facebook, facebook.com/ Rádio Ventura FM, e também vale a pena, claro, o tempo todo, onde quer que você vai acessar o site para curtir a aventura, pelo www.venturafm.com.br. 8h19, bom astral vai começar. Bora curtir o primeiro bloco do horóscopo dessa manhã. Daqui a pouquinho vou dar uma olhada na temperatura aqui. Mas se tá esse frio danado aí, ó, deve estar uns 9 negativos já, né? Tem gelo em cima do muro ali, parece, ó? Cheio de gelo ali. 8h19, bom café, quentinho, gostoso. Vai começar o seu dia, vai ser especial. E a gente tá junto, vamos compartilhar esse juntos aqui, tá bom? Eu volto depois do intervalo.
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0: expressando com muita habilidade e tem tudo para fazer contatos proveitosos hoje, especialmente no trabalho, tá? Fofocas e mal-entendidos não estão descartados, por isso escolha as palavras com calma e fuja de confusão, Áries. Hoje o seu número é o 6 e a cor é o preto.
1: Atenção, Touro, sua habilidade para lidar com dinheiro será o ponto alto do seu dia. As estrelas avisam que pode se dar bem investindo em algo mais sólido.

0: segue infernizando seu astral e pede alguns cuidados. Você vai se sair melhor se ficar na sua e evitar atitudes impulsivas, especialmente no final da tarde. Ligue suas antenas porque há sinal de imprevistos pelo caminho. Número 6, cor cinza.
1: E daqui a pouco a gente volta com mais previsões para o seu horóscopo aqui no Bom Astral. Para quem é Leão, Virgem, Libra e Escorpião.
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8: Ventura 8:23, sua quinta-feira, tá musical, tá gostosa e tá de volta. 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
8: Tem o som do Henrique Castro e grupo.
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1: Bora pras previsões, Kelzinha?
2: Vamos lá, Cido, chegou a sua vez, hein, Leão? Opa. Escuta só, Leão.

0: As amizades podem atravessar um momento tenso. Cuidado.
1: Ih.
0: É, o número é o 14 e a cor é amarelo.
1: Bora com Virgem agora. Se depender das estrelas, todo o seu foco estará voltado para a vida profissional hoje. Aproveite para fazer contatos importantes, especialmente se envolver o dinheiro ou futuros negócios. Traçar planos mais ambiciosos ajuda na hora de perseguir o sucesso. Então, fique atento. Número 44, cor azul.
0: Agora com você, Libra, atenção. Você começa o dia sonhando em sair da rotina e até planejando uma viagem. Mas nem tudo é perfeito e será preciso cuidar das obrigações e deixar a diversão de lado se quiser finalizar todo o trabalho que vai cair no seu colo. O número para hoje é o 3 e a cor é o violeta.
1: Escorpião, a lua sinaliza boas chances de encerrar um ciclo e iniciar uma nova fase com expectativas melhores, inclusive na vida profissional. O astral é favorável para desapegar de tudo o que anda atrapalhando o seu progresso. Número 5, cor creme.
0: E daqui a pouco a gente volta com mais previsões pro seu horóscopo, as últimas do dia. Para quem é Sagitário, Capricórnio, Aquário e Peixes.
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0: É um som de Maiara e Maraíza, Henrique e Juliano, Simplesinho de Tudo. Simplesinho de Tudo, Maiara e Maraíza, Henrique e Juliano, no Manhã Aventura, dessa quinta. Quinta-feira, 18 de junho de 2026. Pronto, aí tivemos o Pixote também, teve Felipe Rodrigo, teve Taíme, Thiago Israel e Rodolfo, e lá atrás você curtiu Gustavo Lima, né? Não foi assim? Essa foi a sequência. Faltam 15 para as 9 da manhã. Bora conferir a temperatura. Poxa, como despencou a temperatura para essa quinta-feira, né? Meu Deus do céu. Pela manhã, um gelo. Gelado. Acho que era umas 5:30 da manhã assim, né? A impressão que tava caindo neve de tão gelado que tava. Mas bora conferir o clima. Só pra você ter uma ideia. Bom, tempo limpo, você viu que esse céu tá bonito, azul. A tarde fica até poética, né? Você olha pro lado do pôr do sol, aquele céu vermelho, vermelho sangue. Bem característico dessa época de frio. Fica bonito, né? Fazer um quadro, tirar uma foto bonita. Aí no smartphone. Bota na IA e faz uma montagem, fica lindo demais. Já publica no seu story. Fica assim essas tardes lindas com aquele céu vermelho. Fica até romântico, né? Tirando o frio, claro. 14 para as 9. Mas a verdade é que essa manhã tá linda de sol. A máxima hoje não passa de 22 graus. Vai ser uma quinta incrível. E a mínima 11. Exatamente a temperatura de agora. 11 graus negativos. Não, brincadeira, 11 graus. 11 graus é a temperatura nesse momento dessa quinta-feira, 18 de junho de 2026, tá bom? Se prepara e se aquece aí. E amanhã tem mais jogo no Brasil? Amanhã tem mais seleção brasileira, amanhã sexta-feira, 9:30 da noite, tem Brasil e Haiti. E aí, o bolão já tá pronto, os palpites? Já todo mundo palpitou? Vai mexer no time o senhor lá ou não? O senhor italiano? Vai mexer no time? Então bora se preparar, amanhã dia do coração bater mais forte de novo. Brasil em campo, Brasil e Haiti. Brasil e Haiti, onde fica o Haiti? Você tem 10 segundos para responder onde fica o Haiti para ganhar presente. Vou começar a contar. 1, 2, 3, 4, 5, 6, 7, 8, 9, 10. Ninguém respondeu, ninguém ganhou para dizer a localização do Haiti e eu não faço ideia também. Onde fica esse país, né? É o adversário de amanhã à noite contra a seleção brasileira que precisa dessa vitória, até porque abriu o torneio, estreou tropeçando contra a seleção do Marrocos e amanhã precisa dos 3 pontos aí para começar a pensar na classificação, senão não dá. É, não adianta buscar no Google aí não pra saber onde tá o Haiti, viu, ô César? Vai buscar no Google aí pra saber onde tá o Haiti, não. Que Europa, o quê? Hein, Valmir? Europa, o quê, rapaz? Não fica na Europa, muito menos na Ásia. Onde fica o Haiti? Em algum lugar do Oceano Pacífico, será? Do Oceano Índico, não. 12 para as 9 da manhã. Qual que é o seu placar de amanhã? Manda aí, bora fazer uma enquete, fazer um auê, tem presente. Bora animar pra essa quinta-feira gelada. 18 de junho, o meu placar já coloquei aqui, eu tinha colocado 2-2, mas eu acho que eu vou mudar. Eu vou mudar esse placar. Ai, meu Deus do céu, será que eu mudo aqui, ô? Qual que é o seu placar aí, Paulo? 2-0 Brasil. Fala, Lavínia, seu placar, Lavínia. 1-0 Brasil, vitória magrinha. Eu vou analisar a realidade do futebol brasileiro e atual aí de uma forma geral, do contexto geral. 3-2 para Haiti amanhã. 3-2 para o Haiti e o Brasil começa a se desmantelar, a dizer adeus na Copa do Mundo na primeira fase. 3-2 para o Haiti. Esse é o meu placar. Deixa eu mudar aqui, peraí. Faltam 11 para as 9. Mandem um recado: 3264-9090. Tem presente para você, promoção o dia todo nessa quinta. Vai esquentar daqui a pouquinho. Você vê que não vai esquentar muito. A máxima vai chegar a 22 graus, né? Então vai ser um dia bem agradável, bem bacana. Dá para tomar um chocolate quente, um chazinho também, né? Um chá à noite esses dias. Eu tenho tomado chá esses dias aqui, viu? Só ontem tomei, ontem eu tomei 2 litros de chá à noite. Tava bacana, tava gostoso. Deixa eu mudar aqui, pronto, mudei. 3-2 pro Haiti. É, atualizando aqui o meu palpite pro jogão de amanhã entre Brasil e Haiti pela Copa do Mundo. Segundo jogo do Brasil nessa fase de grupos, que começa hoje, aliás. Começa hoje. Tá bom, manda o seu aí, 3264-9090. Faltam 10 para as 9, as últimas do Bom Astral. Confere, eu volto já.
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0: Sagitário. Sagitário, os relacionamentos contam com as melhores vibes hoje e você estará mais sociável que o normal. Aproveite para se entrosar melhor com os colegas, prestar atenção às ideias que os outros trazem e priorizar as tarefas que podem ser feitas em parceria. O número para hoje é o 48 e a cor é o amarelo.
1: Capricórnio, o trabalho tem tudo para ocupar a maior parte da sua atenção e você pode aproveitar para dar aquele gás nas tarefas de rotina. Com dedicação e esforço, você vai resolver todas as suas obrigações, mas é preciso dar um passo de cada vez, ok? Número 23, cor rosa.
0: Agora com você, Aquário. Olha, Aquário, no trabalho você conta com as melhores energias para entrar em contato com clientes, amigos ou colegas. A sorte estará sorrindo para o seu signo. Só tenha cuidado com as finanças para não sair por aí gastando sem pensar. O número para hoje é o 6 e a cor é o pink.
1: E agora a sua vez, Kelzinha, peixes.
0: Bora lá.
1: Tudo que tem relação com a família ou com o lar vai ficar destacado. Bom dia para quem trabalha em casa ou serviço ligado a produtos para o lar. Nem tudo precisa ser do seu jeito. Tente ceder em algumas coisas. Número 14, cor lilás.
0: E essas foram as previsões de hoje para você.
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Mais uma manhã juntos em 90.1. Bom demais, é gostoso passar momentos juntos aqui na Aventura, curtindo muita música legal como essa. Esse pagode romântico do Sorriso Maroto e Ludmilla, Ninguém Merece Amar Sozinho.

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3: O Manhã tá de volta, tá ao vivo, é a segunda parte da edição de hoje, dessa quinta, 18 de junho de 2026. Já mandou mensagem pelo Zap da Ventura, perde tempo não, daqui a pouco tem presente por aqui. Você não pode ficar de fora. Não vai perder esse momento não de levar um prêmio para casa nessa quinta. E a gente já começa a fazer o esquenta, uma unha bagunça gostosa. Amanhã tem seleção brasileira. A Copa tá rolando, a bola tá rolando nos Estados Unidos, no México e também lá no frio Canadá. Você acha que tá frio aqui? Você não viu no Canadá então? 22 abaixo de zero. Mas bora aí participar, vamos brincar aqui, fazer uma enquete, fazer o nosso palpite. A gente podia fazer um bolão também, né? Bolão para quem acertasse o gol da seleção, a vitória. Aliás, o resultado, o placar do jogo de amanhã. Seria bacana, Milão cada um assim, que seria bacana demais, né? Caramba, você pensou Milão. 50 participações aqui, se acertar, você leva 50 mil para cá. Estaria bom já, hein? Caramba, já desafogava, dava para respirar com 50 mil. Mas uma hora a gente pensa nesse bolão aí. Onde fica o Haiti, dona Denise? Que na África, nada. Não fica na África. Eu vou fazer o seguinte, vou dar um pulinho, vou sair por aí. Aí vou no shopping almoçar hoje. Vou almoçar no shopping, vou trazer um... Tem uma loja lá que eu passei, eu vi aquele globo terrestre. Tem um globo. Não existe mais aula de geografia, não, Marquinhos? Você era professor de educação física, né? Não existe mais a disciplina de geografia, era tão legal aquilo, se abrir aquele livro, tinha lá os mapas. Ah, tem o Mapa Mundi também, vou trazer o Mapa Mundi e vou dar de presente para os ouvintes. Quem se tratando de localização, de geografia, nota zero pra vocês, nota zero. Vocês estão péssimos de geografia, meu Deus do céu, vocês não sabem onde fica o Haiti. Então vou trazer um mapa mundi de presente para cada um. Um mapa lá, um globo também, vou deixar aí. Um globinho lá pequeno assim, dá para ter uma ideia. Tá bom? 9:11, horário de Brasília. A Vanessa colou. Perguntei naquela hora onde fica o Haiti. Ela pegou do Google rapidamente e colou ali. Tá tão perfeito, ó. Fica na América Central, no Mar do Caribe, e faz fronteira com o leste e a República Dominicana. É muito técnica, né, dona Vanessa? Colou do Google aí, que coisa. Manda mensagem. 9:11, tem Felipe Araújo.

0: assim a vida vai seguir, né?
1: É, gente. Então, aí eu já fico com vontade de soltar tudo.
0: Ah, então manda pra gente, vai. Vamos esticar, não, que já tô curioso.
1: Menino, fiquei sabendo que saiu por aí uma fotinho de Virgínia Fonseca de mãos

0: Okoye.
1: O nome não é muito bonito.
0: Não, não. O nome é meio esquisito. Aí o povo já ficou, gente, a Virgínia não tá ponto sem nó e não sei o quê.
1: Ô, louco, meu. Ela não sai daqui, né?
0: Então.
1: Bora contar.
0: Mas, porém, entretanto, todavia, era uma foto fake, viu?
1: Ah, era?
0: Era fake news, gente. Fake news, era fake news. Nada disso. Não, não, era

0: Ela voltou pra mídia, né? Ela apareceu, mas não é.
1: Ela tá lá cobrindo a Copa. Ainda tá os rumores de que talvez ela tenha voltado com o Vini Júnior. Ainda
0: não
1: tem.
0: Porque tinha isso. Esses dias já tava rolando. Eu falei, meu, não é possível, cara. Já outro cara, meu.
1: Então, gente. Ah. Assim. Um rapaz muito bem apessoado, com todo respeito, né? É, seria um casalzão? Seria, os dois são lindos, né?
0: Céu.
1: Mas não, acho que é só porque o povo tá torcendo pra ela arrumar outro, eu acho.
0: E ó, de repente vai despertar um interesse aí, né?
1: Quem sabe?
0: A gente conta, né?
1: É, a gente conta tudo por aqui. Conta tudo!
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0: É o som do Gustavo Lima e do Luiz Fonsi. Gustavo Lima e Luiz Fonsi. Vagabundo. 9:30 da manhã. Quinta, 18 de junho de 2026. É o nosso Manhã Aventura ao vivaço com você. Você curtiu ainda o Péricles e o Ferrugem? Teve Thales Lessa e Diego e Vitor Hugo. Lá atrás teve a Elis Just. 9:30 da manhã, deixa eu deixar um bom dia bacana, legal, pra galera em sintonia, participando, interagindo com a gente chama, a gente manda o recado, a gente faz o convite e a galera prontamente atende aqui, né? Tá todo mundo em sintonia, audiência da Aventura em toda a cidade, nessa quinta gostosa, o pessoal começa curtindo, vai participando, é o ouvinte que mais interage, mais participa e consequentemente o que mais leva presente para casa também, né? Esses ouvintes da Aventura são mimados, hein? São paparicados. Denise curtindo, bom dia Denise, ótima quinta-feira, queridona. Quem mais tá com a gente por aqui? O Assis, legal por aí, seu Assis. A Vilma, quem mais aqui? Vilma Ângela, bom dia Vilma, tudo de bom, querida? Ah, o Haiti tá no Caribe, verdade? Não olhei ainda, também não olhei. É. E a última vez que eu abri um livro de geografia que tinha aquelas ilustrações, aqueles mapas, foi nos anos 80, ou seja, há mais de 40 anos atrás, né? Então também não me lembro a localização do Haiti, o Haiti que amanhã é o adversário da seleção brasileira, segundo jogo do Brasil na Copa do Mundo de 2026. Amanhã tem Brasil de volta a campo, 9:30 da noite eu pega. É o confronto, né? Aí eu tô perguntando aqui, vocês sabem quem é o Haiti, onde tá o Haiti? No Caribe? O Haiti tá no Caribe mesmo? Mas o que que é? Uma ilha, então? É uma ilha paradisíaca? Ah, não sei não, vou dar uma olhada depois aqui pra ver se tá no Caribe mesmo, não sei não, hein? O Luiz Cian também, né, Luiz? Curtindo a programação, bom dia pra Gisele Cristina também, né, querida? Sempre com a gente, é, tá dizendo aqui que o Haiti fica na América Central. Na América Central. Tem um outro país aí que é semelhante ao nome, que eu vi que fica na Oceania, lá pras bandas da Austrália, mas não é o Haiti, né? Eu vi que tem outro nome meio parecido aqui, mas não é. Quem mais tá aqui? Alessandra, bom dia, Alê, tudo de bom pra você, queridona? Pessoal de Macatuba e a Rose, sempre sintonizada também, bom dia, Rose, beijo aí. A Vera Guimarães também, dona Vera, curtindo aí a programação, seja bem-vinda. Bom dia pra Maria Francati, na sintonia, a dona Benedita também, beijo pra todos e São Manuel, curtindo aí, né? Quem mais tá aqui? Deixa eu ver. A Elisângela também já deixou o recado por aqui. A Karina Pereira também tá com a gente. Quem mais tá aqui? Deixa eu ver. João Bia, tranquilo por aí, João? Tudo beleza? Oh, maravilha. Quem mais tá mandando mensagem pro manhã? É a Márcia, né, Márcia? Tudo de bom por aí. 9:33, horário de Brasília. Daqui a pouco tem muito mais para vocês aqui no nosso Manhã Aventura. Continue ligados e falando com a gente pelo 3264-9090. Agora todo mundo mandando mensagem, todo mundo achou a localização do Haiti. Eu vou usar esse intervalo comercial para conferir, para fazer essa correção, para ver se é mesmo, né? Até porque vocês iam ganhar prêmio se vocês respondessem de cabeça. Falei, o pessoal que estuda, que lembra, que ainda tem na memória a localização, tem o mapa mundi na cabeça desde a época da escola ainda, lá do ginásio. Então dei 10 segundos aquela hora para quem dissesse a localização do Haiti, ninguém conseguiu. Agora todo mundo deu um Google, pesquisou no Google a localização do Haiti. Aí já abriu na hora lá, e IA abre na hora lá pra vocês. É, vocês não são bobo, não. São 9:34, vocês tinham que ter respondido em 10 segundos a localização do Haiti. Você sabe onde você tá nessa manhã ou não? Não vai buscar no Google a sua localização aí. Você tem que saber onde você tá aí. 9:35, depois do intervalo, vem mais pra você.
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0: assumir que o marido ajudou a condenar uma inocente. Ela ficou brava com a Ademir. Já a Liris vai aconselhar a Adriana a ficar longe da Nancy, e a diretora da penitenciária oferece trabalho no ambulatório e explica a Adriana sobre a remissão de pena. Vendo? Bom, a Adriana vai pedir autorização para que a família leve sua pulseira, né, pra prisão. Ela vai dizer que também ama o Pedro e que esse amor tá nascendo, tá dando esperanças pra ela.
1: É, já é um bom motivo ali,
0: ai,
1: né?
0: Ai, gente, vai.
1: Quer dizer,
0: ter
1: a única coisa que ele vê é na prisão,
0: hein?
1: Né?
0: Pois é. Vai ter romancezão, eu acho, entre os dois, hein?
1: Vai,
0: futuramente.
1: Vai.
0: Ó, o Pedro vai cortar definitivamente a relação com o Ademir, e a Pilar vai dizer ao motorista que precisa de ajuda pra destruir uma relação que nem devia ter começado.
1: Ô, louco!

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0: Экспресса. 19 para as 10, horário de Brasília. Mais perto de você.
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0: Manhã de quinta. Tá fria ainda, né? Tá gelada. Bom tempo. A máxima não vai passar de 22. Vai ser uma quinta fria. Vamos esquentar isso aí. Tem Kleber e Cauã no

0: 9:47. Bacana demais, você curtiu Laona Prado e Paula Fernandes? Boa sorte, aproveita, uma novidade. Ali teve Kleber e Cauã, mil adjetivos. É, 9:47. Poxa, todo mundo acertou então, né? Acertou porque todo mundo pegou no Google lá. Todo mundo pegou no Google a localização do Haiti, que é o adversário de amanhã da seleção brasileira da Copa do Mundo. Segundo jogo do Brasil, Brasil fez uma estreia desagradável, 1-1 com a boa equipe do Marrocos, mas amanhã precisa de uma vitória, precisa de 3 pontos para começar a pensar na classificação. Senão não vai para lado nenhum, daqui a pouco volta para casa de malicuia. Então amanhã precisa vencer a seleção do Haiti. Exatamente, o Haiti. Onde fica o Haiti? Vocês acertaram? Acertou, né? Na América Central? É longe ou não? O Haiti é longe. Tem um aqui que falou, eu sei onde fica o Haiti. Onde fica? Longe. É, e fica longe mesmo, cara. Mais de 4.000 quilômetros aqui. Apesar que 4.000 quilômetros também não é tão longe assim, né? Daqui na Europa dá quantos quilômetros? 6.000? 7.000? O Haiti tá na América Central ali. América Central. Saiu do Brasil, caminha um pouquinho ali, já chega no Haiti. 4.000 quilômetros. Dá pra ir de Fusca? Vai gastar quantos dias de Fusca? 1 mês, né? É, então tá bom, vocês acertaram. O Haiti está na América Central mesmo. Não tá na África, como disseram aqui, nem na Ásia. Teve aqui, falou no Oriente Médio. Eu procurar o Haiti no Oriente Médio, meu irmão. É na América Central, aqui no continente americano. É por essas bandas aqui mesmo. 11:10. Então, parabéns pra quem acertou aí. É, e da próxima vez vocês estejam mais atentos, porque o que acertasse hoje em 10 segundos ia levar um prêmio bem bacana. Ó, tem um kit da seleção aqui, lindão, ó. Vocês iam acertar. Se eu falar onde fica o Haiti de prontamente em 10 segundos, na América Central, você ia levar, mas ninguém acertou. É, ninguém tinha isso em mente, vocês não estavam atentos. Só depois que vocês abriram o celular, foram lá pesquisar no Google, Haiti, onde fica, depois foram colar aqui a informação, demorou demais. Da próxima vez vocês estejam atentos. Próximo jogo aqui dia, na outra quarta-feira, eu vou fazer a mesma pergunta. Ó, dá tempo de vocês estudarem até lá a localização do próximo adversário do Brasil, eu não vou falar o nome agora, vocês já sabem quem é, mas aí eu vou querer essa localização na quarta-feira, exatamente aqui, para vocês ganharem presentes. Eu vou fazer a mesma pergunta na quarta-feira que vem. É, onde fica esse país em 10 segundos? Eu quero uma resposta. A resposta exata. Exato, ponto exato desse planeta Terra, onde fica o próximo adversário do Brasil. Não vai esquecer, faltam 10:10, a música volta já.
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2: No Conta Tudo, a segunda do dia, aquela quentinha, e a Kel manda muito, né, Kel?
4: Vamos lá fofocar e tricotar mais um pouquinho, né, gente?
2: Ô, menina bem informada, viu?
4: Olha, na Castela não sai da boca do povo, não sai da boca do Conta Tudo, ela não sai daqui, Cico. Todo dia aqui.
2: Eu não acredito que vai ter Ana Castela.
4: Mas dessa vez é porque a boiadeira tá estrelando uma novelinha vertical pro Globoplay.
2: Ah, bom, eu pensei outra coisa.
4: Pois é, não, dessa vez não é vida amorosa, tá?
2: Naquilo, né?
4: Ha ha ha ha!

0: né?
1: Certo, e mandando muito bem,
0: mandando
1: por sinal, né?
0: Muito bem, gente. Fazendo par romântico com o André Luiz Frambach, que vai estar na novela Vertical. Inclusive, conta agora com mais um nome de peso, Suzana Vieira.
1: Que legal, hein?
0: Bacana, né?
1: Então.
0: Enfim, olha.

0: investindo pesado, viu?
1: É, e vai se dar bem, viu? Porque a galera tá consumindo muito.
0: Verdade.
1: E ainda nesse elenco, nem se fala.
0: Elencaço, né? Gostei.
1: Verdade. Vamos passar régua?
0: Bora!
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10: Faltam 6 para as 10 nessa manhã de quinta. Mais perto de você que sol lindo.
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10: Bom, daqui a pouquinho tá acabando o manhã, vou tomar um pouquinho desse sol, tomar um café, que esse sol tá bacana demais. Vou lá fora, sentar na calçada ali, ficar pensando um pouquinho, será que o Brasil ganha? Daqui a pouco tem o Estúdio 901 também.

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1: Olá, muito bom dia. Hoje é quinta-feira, 18 de junho, e a partir de agora a gente vem para atualizar as principais informações desta quinta-feira. Lençóis Paulista realiza no próximo dia 23 de junho a 13ª Conferência Municipal dos Direitos da Criança e do Adolescente. Importante espaço democrático de participação social destinado à discussão, à avaliação e formulação de propostas para o fortalecimento das políticas públicas voltadas à infância e também à adolescência. O evento acontecerá das 8 às 14 horas no Centro de Convivência da Pessoa Idosa, Deputado Ricardo Izar, na SECAP, e é promovido pelo Conselho Municipal dos Direitos da Criança e do Adolescente, com o apoio da Secretaria de Assistência Social e Prefeitura de Lençóis Paulista. O tema deste ano é voltado ao fortalecimento do sistema de garantia de direitos da criança e do adolescente. O tema deste ano é voltado ao fortalecimento do sistema de garantia de direitos da criança e do adolescente e democracia participativa. As propostas aprovadas durante a etapa municipal poderão subsidiar as discussões em conferências estaduais e também nacionais, contribuindo para o aperfeiçoamento das políticas públicas em diferentes níveis do governo.
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0: Flowers, My Sorrows. 10h17, voltamos já com Cleiton e Romário. Opa, cadê eu? E tem Vanessa da Mata também.
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3: 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Virgínia Fonseca virou assunto nas redes sociais mais uma vez. E dessa vez o nome da influenciadora foi ligado ao goleiro nigeriano Maduka Okoye, que viralizou durante a Copa do Mundo por causa da aparência e do sucesso entre os internautas. Imagens que mostraram os dois juntos começaram a circular rapidamente nas redes, levantando especulações sobre um possível encontro entre eles. Mas a história não demorou a ganhar um desfecho. A equipe de Virgínia Fonseca negou a autenticidade dos registros e afirmou que as imagens são falsas. Enquanto os boatos tomavam conta da internet, Virgínia segue nos Estados Unidos acompanhando a Copa do Mundo e gravando um novo projeto para a televisão. Pelo visto, a fofoca não passou de mais uma história criada para as redes sociais.
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2: A grama do estádio, que vai receber o final da Copa do Mundo, já está dando o que falar. O MetLife Stadium em Nova York, Nova Jersey, tem sido alvo de críticas dos jogadores e treinadores por causa das condições do campo. As reclamações começaram após o jogo entre Brasil e Marrocos e ganharam força depois da partida entre França e Senegal. Jogadores descreveram o gramado como duro, rígido e até parecido com um campo sintético. Do lado brasileiro, a principal queixa foi a falta de umidade no gramado. Segundo os atletas, o forte calor fez a grama secar rapidamente, dificultando passes e domínios de bola. A FIFA informou que o campo é irrigado diversas vezes antes das partidas e também durante as paradas para hidratação. Mesmo assim, as críticas continuam. O detalhe é que esse mesmo gramado vai receber a grande final da Copa no dia 19 de julho. Até lá, ainda teremos 6 partidas a serem disputadas e a expectativa é saber se a FIFA fará ajustes ou se os jogadores terão que se adaptar à superfície mais comentada da Copa.
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0: E pedido de socorro, passando para quem é na Castela Country Beach, era só o que me faltava. Rancorosa com Henrique e Juliano. Daqui a pouquinho a gente volta com Marília Mendonça, Cuida Bem Dela. Turma do Pagode com Zeca Pagodinho pedindo a conta. Guilherme Santiago e Zezé de Camargo e Luciano pra não lembrar de mim. Se liga aí que voltamos já já.
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1: Bom dia, nós seguimos com mais informações e olha, o aumento nos casos de doenças respiratórias provocadas pela queda das temperaturas tem sobrecarregado as unidades de saúde e hospitais do Centro-Oeste Paulista. De acordo com os dados da Secretaria Municipal de Saúde, os atendimentos pediátricos relacionados a síndromes respiratórias registraram uma alta expressiva nos primeiros meses de 2026. Em Bauru, por exemplo, o número de atendimentos infantis passou de 1.196 em janeiro para 5.322 em maio, um aumento de 345%. A situação também se repete nas unidades de pronto atendimento de Marília. A UPA Sul passou de 177 atendimentos em janeiro para 860 no mês de maio, registrando um aumento de 386%. E a UPA Norte subiu de 251 casos para 1.201 no mesmo período. Apesar do aumento das demandas nas UPAs e unidades básicas de saúde, a cobertura vacinal contra a gripe entre crianças menores de 6 anos segue abaixo da meta estabelecida pelo Ministério da Saúde.
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6: Vai começar o Pediu Tocou e tá valendo aqui na programação da ITBTEC, o pessoal lá da papelaria da Castelo Branco, ali pertinho, na Vila Birama, né? É, valendo aí pra você um vale de R$50 e lá hoje, gente. Abração aí pro pessoal lá da ITBTEC, né? Tudo de bom aí, obrigado sempre pela parceria. 11:09.
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2: Pediu, tocou. Quem vai começar a programação aqui é o Henrique Juliano, Amor dos Outros, música muito pedida. Alô, bom dia. Obrigado pela audiência de quem tá chegando juntinho com a gente. Quero mandar um abraço aí pro Natanael, um abraço pra você, bom dia, obrigado pela participação e audiência, sempre na programação do Zap.
3: Bom dia, Adriano, bom dia, Ventura, tudo bem, Adriano? Gostaria de participar do sorteio, quero que você toque uma música bem bonita aí pra nós, tá bom? Para oferecer pra minha filha, Maria Vitória, que está estudando, está na escola, meu esposo Heleno, para todas as internações, para você, para toda a sua família, para Neus que moram no centro, para Luto que mora em Aranhoff, tchau, bom dia, fique com Deus.
2: Bom dia para você também. Chama o Samu aqui, estão pedindo abraço, abençoada quinta-feira para todos. Quem tá falando? Ângela Cássia. Bom dia para você, Ângela. Vou tocar daqui a pouquinho, viu? A Patrícia Manuela.
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2: Aqui um bom dia especial para quem tá curtindo a programação. Alô, bom dia, Alessandro, abração para você, o Carlos também tá ligado, toca aí, quero ingressos do cinema, isso aí, tudo de bom para vocês aí. Alô, quem fala? Bom dia, mandando zap pra gente na programação, a Dora, tudo de bom para você, Dora. Gostaria de ouvir Rick Renner, Instante Mágico, tem aqui, Instante Mágico com Rick Renner, daqui a pouquinho, Cleiton Alves, fica ligado na programação. Júlio César Bueno, São Manuel, obrigado pela audiência. Nádia do Santa Terezinha, bom dia, Adriano, bom dia, Nádia, bom dia. Cavalo do Primavera, estamos sintonizados sempre na Aventura FM, toca aí Roupa Nova, vai para todos os ouvintes da rádio e também para vocês com muito carinho. Obrigado, Cavalo, aquele abraço para você. Andréia Angélico, bom dia, obrigado pela audiência da Andréia nesta quinta-feira. Voz do Jean.
4: Bom dia, Aventura. Tô aqui escutando a programação. Coloca no sorteio desses ingressos aí e toca o Eduardo Costa. Tchau, obrigado.
2: Daqui a pouquinho tem Eduardo Costa pro Jean Silva.

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8: Deixa eu atender aqui a Júlia Nogueira, que tá a fim de ouvir a Shakira, né? Pra animar a quinta-feira, né, Júlia? Já já dai dai. Acho que é tema da Copa, essa música. 11h36. A gente vai curtindo aqui também participações da Ana Paula. Queria ouvir uma música do Guilherme Santiago com Zezé de Camargo e Luciano. É o Zezé de Camargo e Luciano, Guilherme Santiago, pra não lembrar de mim. E oferecendo aí pra todos que gostam da música e participando do sorteio com a gente também. Um beijo especial pra todos, um bom dia. Obrigada, Ana Paula, pela sua participação. Alô, quem fala?
10: Ô, Ventura, bom dia. Manda um abraço pra Thaís, pra Maia, pro Pietro. Toca uma música pra nós.
8: André Luiz falou aí. Valeu, André. Aquele abraço. O meu palpite pro jogo do Brasil é 3-0 para o Brasil. Tá falando aqui o Natanael. Aquele abraço pra você, Natanael. Bom dia. Ótima quinta. Deixa eu ver quem mais aí que tá participando com a gente. Grande abraço aí. Ouviu a música, Alessandro? Roupa Nova, né? Que tocou. Eduardo Costa agora.
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0: Matheus e Cauã, Você Não Me Superou. Rolou por aqui na programação do Pediu, tocou Shakira, Burna Boy com Dai Dai, Eduardo Costa. 11:47.
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15: O pediu tocou proporciona pra você aqui na Ventura Prêmios também, é claro, né? 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Ana Paula dos Santos, final do zap aqui, deixa eu ver, número 1056, faturando então, na programação de hoje, né, Ana Paula, passa aqui, seu vale já tá disponível na rádio, vale de R$50 para você ir lá e ver o que que você necessita e que tem lá, e você confere na papelaria e conhece a papelaria também, que é muito boa. 11:53. Bom dia, sou Maria Rita, quero participar do sorteio, meu palpite é 3-1 para o Brasil, a Maria Rita tá dizendo, que bacana, né? Próximo jogo é amanhã, 9:30 da noite. Abraço aí para você, viu, Maria? Vamos pensando positivo aí e vamos derrotar o Haiti com certeza. Bom dia, gostaria de participar do sorteio, ouvi uma música do Matheus e Cauã, ofereço pro meu marido, Joel, os filhos Natanzinho, tocou agora, viu? Natanzinho, Jonas, Cauã, e pra minha esposa Nayara. O Brasil vai ganhar de 4-1. Bacana, Marisa. Abraço especial pra vocês aí. Obrigado pela audiência, pelos palpites, pelas participações.
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15: Guilherme Santiago e Zezé.

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1: Olá, muito boa tarde. Vamos agora com as informações do esporte nesta quinta-feira, começando com a seleção brasileira que joga sábado, hein? E nesta quarta, após treinar em campo com o restante do elenco pela primeira vez, Neymar fez outra sessão de atividades. O camisa 10 da seleção brasileira foi à academia para trabalho de força individualizado no hotel em que o elenco está hospedado. O meio atacante está em processo de reintegração após uma lesão na panturrilha direita. O jogador já havia voltado a campo na última terça-feira, quando realizou apenas atividades individuais. Já nesta tarde, avançou em sua recuperação e participou do treino com o restante do elenco. Ele iniciou os trabalhos com exercícios físicos específicos, mas posteriormente se juntou aos companheiros e participou de atividade com bola. Jogos de ontem, a Colômbia estreou com vitória na Copa do Mundo nesta quarta-feira. Os colombianos venceram o Uzbequistão por 3-1 no Estádio Azteca, na Cidade do México. Luiz Dias, Munhoz e Campas anotaram os gols da vitória. O resultado, a Colômbia termina a primeira rodada na primeira posição do grupo com 3 pontos. Por sua vez, o Uzbequistão aparece na lanterna ainda com a pontuação zerada. Mais cedo, Portugal ficou no empate com a República Democrática do Congo e agora figura no segundo lugar. E Harry Kane alcançou uma marca histórica com a camisa da Inglaterra nesta terça-feira. Autor de 2 gols na vitória por 4-2 diante da Croácia, um jogão de bola, diga-se de passagem, pela primeira rodada do Grupo L da Copa do Mundo de 2026, o atacante chegou aos 10 gols em mundiais e igualou Gary Lineker no topo da artilharia inglesa na história da competição. O camisa 9, maior goleador da história da seleção com 81 gols, balançou as redes aos 11 minutos do primeiro tempo em cobrança de pênalti e voltou a marcar aos 41, aproveitando cobrança de escanteio de Declan Rice para recolocar os ingleses em vantagem. Com isso, Kane alcançou a marca estabelecida por Lineker entre as Copas de 86 e 1990. Além da dupla, apenas 3 jogadores ingleses marcaram ao menos 4 gols em Copas do Mundo. O terceiro colocado é Geoff Hurst, com 5 tentos, seguido por Michael Owen e Bob Charlton, ambos com 4 gols.
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7: Muito bem, vamos começando os últimos minutos do Estúdio 901, agradecendo a participação da Ana Paula, que faturou.
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0: Daqui a pouquinho a gente vai voltar com Dua Lipa, da Baby.
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0: E é minha número um. De Lençóis e região. Valeu.
1: Valeu, Jura! O Jura, que tem o canal na rua com Jura, cheinho de audiência, hein, Jura?
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1: Certamente o seu nome já está aqui nos sorteios, no Zap da Aventura. Fique ligado aí na programação, Jura, já cadastradinho aqui. Vamos fechando com o Tiaguinho, Negrali, Wesley Safadão, Rei Vaqueiro. Na sequência, vem 90.1 Notícias com o Alessandro.
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1: Ótima tarde pra você.

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2: Olá, muito boa tarde. A partir de agora, mais uma edição do 90.1 Notícias no ar. Hoje é quinta-feira, hein? 18 de junho de 2026. Por aqui, Alessandro Rogério, até uma da tarde, atualizando as principais informações dentro do 90.1 Notícias. E agradecendo a você pela companhia e pela sua audiência mais uma vez. Meio-dia 34, começamos.
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2: E com as informações já por Lençóis Paulista, hein? A cidade de Lençóis Paulista realiza no próximo dia 23 de junho. A 13ª Conferência Municipal dos Direitos das Crianças e do Adolescente. Importante espaço democrático de participação social que é destinado à discussão, avaliação e também à formulação de propostas para o fortalecimento das políticas públicas voltadas à infância e também à adolescência. O evento acontecerá das 8 às 14 horas no Centro de Convivência da Pessoa Idosa, deputado Ricardo Izarda, SECAP, e é promovido pelo Conselho Municipal dos Direitos da Criança e do Adolescente, com o apoio da Secretaria de Assistência Social e Prefeitura de Lençóis Paulista. O tema deste ano é voltado ao fortalecimento do sistema de garantia de direitos da criança e do adolescente e democracia participativa. As propostas aprovadas durante a etapa municipal poderão subsidiar as discussões em conferências estaduais e também nacionais, contribuindo para o aperfeiçoamento das políticas públicas em diferentes níveis do governo. Segundo o secretário de Assistência Ney Góes, a conferência constitui um ambiente de escuta, de diálogo e construção coletiva. A realização da conferência possui papel estratégico para o planejamento e aprimoramento das ações desenvolvidas em Lençóis Paulista. Por meio desse processo, inclusive participativo, o município consegue identificar necessidades emergentes, avaliar programas essenciais e estabelecer prioridades para os próximos anos. Meio-dia 35 agora.
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2: A Polícia Militar de Lençóis Paulista, por meio do comandante capitão PM Alcio Torres, informem a população lençoense que cerca de 45 detentos que foram beneficiados com a saidinha temporária nesse mês de junho em Lençóis Paulista. De acordo com informações do capitão, a medida prevista na legislação penal do estado de São Paulo permite que presos do semiaberto deixem temporariamente as unidades prisionais. No município de Lençóis Paulista, os 45 beneficiados já estão nas ruas e devem retornar ao sistema prisional conforme o prazo estipulado pela Justiça do Estado de São Paulo. Meio-dia 36 e vamos agora com a participação do nosso companheiro Carlos Cian, trazendo bate-papo aí com o subcomandante do Corpo de Bombeiros, Bergamasso. Cian, boa tarde, bem-vindo.
3: 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Alessandro, nós estamos aqui no Corpo de Bombeiros de Lençóis Paulista, nós vamos conversar com o subtenente Bergamasso. Vai dar detalhes pra gente com relação a uma operação que vai acontecer amanhã aqui em Lençóis Paulista. Tudo bem com o senhor? Boa tarde.
4: Boa tarde, Carlinhos. Boa tarde a todos os ouvintes. Amanhã faremos um treinamento, nossas equipes, vamos testar um produto, um retardante, e esse treinamento vai acontecer atrás ali numa área cedida por um dos parceiros da Ascana. A vegetação utilizada será a cana, atrás da Facol. Então fica aí até para a população não entrar em alarme, né? Não ficar preocupada. a gente que vai estar testando os nossos equipamentos e esse produto para a época de seca, né? Para a gente poder estar em condições e prestar uma boa resposta à comunidade.
3: E esse evento, ô comandante, ele vai acontecer amanhã e o senhor tem apoio também dos municípios, não só aqui de Lençóis Paulista, mas da região também?
4: Bom, Carlinhos, o que é da nossa competência, que está vinculado à cidade de Lençóis, é Boribi e Macatuba. Então, essa região nos pertence, né? Em grandes incêndios florestais, é uma área que a gente vai atuar. É lógico que quando a gente soma os esforços, né, com as brigadas, com as empresas das áreas agrícolas, a gente consegue dar uma resposta mais rápida, uma resposta mais segura e com mais recursos.
3: Falando de fogo, comandante, a gente tem que alertar ao ouvinte que está nos acompanhando nesse exato momento com relação ao fogo na cidade também, com relação à segurança. Casas têm acontecido de pegar fogos. O que pode ser feito para que isso não aconteça?
4: Carlinho, muito interessante esse tema que o senhor citou. A gente sempre ouviu, né, que prevenir é melhor do que remediar. Então, as pessoas que estão às margens, que têm terrenos próximos, que providenciem junto aos proprietários, aceiros, tudo que for voltado para prevenção, Carlinhos, onde a gente tiver um acúmulo de combustível, que possa ser feita a limpeza, e a gente não aguardar a seca, né? A seca prolongada, altas temperaturas, e aí onde fica, a situação fica mais difícil a gente trabalhar no controle do que na prevenção. Então, fazer o uso do fogo nesses casos, a gente pode perder o controle das pessoas que iniciaram essa queima de lixo e se tornar um grande incêndio. E aí colocar em risco a vida humana, o patrimônio e o meio ambiente da onde está sendo feita essa queima.
3: E a partir de que horário começa esse treinamento da equipe?
4: As pessoas envolvidas vão se reunir às 8:30 no novo hotel. Ali haverá uma apresentação, uma parte teórica. E após as 10 horas, 10:30, a gente vai deslocar para o local da prática.

0: na área da Delegacia Seccional de Polícia de Botucatu. O balanço parcial aponta a realização de prisões em flagrante por tráfico de drogas, violência doméstica, além da recuperação de um veículo furtado. O planejamento da operação foi centralizado no Centro Integrado de Comando e Controle da Secretaria de Segurança Pública, sob a coordenação geral do secretário de Segurança. A ofensiva teve como principais objetivos o enfrentamento aos crimes patrimoniais, a localização e captura de procurados da justiça, o combate ao tráfico de drogas e também a prevenção de delitos gerais. Na área que engloba a Delegacia Seccional de Botucatu, os policiais cumpriram 5 mandados de busca e apreensão. Até o momento, o balanço parcial da operação da região registrou 2 prisões em flagrante pelo crime de tráfico de drogas, 2 prisões em flagrante por violência contra a mulher, 1 captura de procurado pela justiça, 1 prisão em flagrante por receptação, 1 apreensão de diversas máquinas de cartão de crédito, 30 pessoas abordadas e 15 veículos fiscalizados. 12:41, mais informações chegando para você.
1: Aposentados e pensionistas do INSS que tiveram descontos indevidos em seus benefícios têm até o próximo sábado, dia 20 de junho, para contestar as cobranças e garantir o direito de receber o dinheiro de volta. A medida faz parte de uma grande força-tarefa que foi iniciada após investigações da Polícia Federal revelarem um esquema de fraude e desvios de dinheiro em aposentadorias e pensões, que já resultou na devolução de mais de 3 bilhões de reais para mais de 4.700.000 segurados. Para garantir o ressarcimento de valores descontados entre março de 2020 e março de 2025, o cidadão precisa primeiro verificar o extrato de pagamento pelo aplicativo ou site Meu INSS, pela Central 135 ou em uma agência dos Correios. Caso identifique alguma cobrança de mensalidade associativa não autorizada, é preciso registrar a contestação usando um desses mesmos canais. A entidade responsável pelo desconto, então, terá prazo de 15 dias úteis para se manifestar. Se não houver resposta ou se for comprovada irregularidade, o sistema libera a opção de adesão ao acordo, que garante a devolução do dinheiro de forma simples, sem a necessidade de acionar a justiça. O dinheiro corrigido cai direto na conta bancária do beneficiário em até 3 dias úteis. Quem perder o prazo de contestação desse sábado não poderá assinar o termo de acordo de devolução. Da Rádio 2, Milena Abreu.
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0: 12:43, seguimos com mais informações e durante um patrulhamento preventivo e ostensivo pelo distrito de Rubião Júnior, equipes da Rumo abordaram uma motocicleta Honda CG de cor preta após constatarem uma irregularidade no emplacamento. Em consulta ao sistema, os agentes verificaram que a placa instalada na motocicleta pertencia, na verdade, a um caminhão Mercedes-Benz azul registrado na cidade de São Carlos. O condutor informou que havia comprado a moto há menos de um mês por meio do Facebook Marketplace e afirmou desconhecer qualquer irregularidade na procedência do veículo. Na sequência, a equipe realizou consulta pela numeração do motor e constatou que o conjunto mecânico era de uma Honda CG Titan 150 na cor cinza, proveniente de leilão e registrada em Avaré. Diante da situação, o condutor e a motocicleta foram encaminhados ao plantão policial. A autoridade de plantão registrou ocorrência por adulteração do sinal identificador do veículo automotor. A motocicleta permaneceu apreendida para as providências legais, enquanto o condutor foi ouvido e liberado após o registro da ocorrência. 12:44, mais informações agora com Fabíola Altran.
4: Desenrola 2.0 já totaliza mais de 17 mil operações com recursos do FGTS. O Ministério do Trabalho informou que o valor médio sacado para o pagamento de dívidas com instituições financeiras é de R$ 604,73. Nesta segunda fase do programa, estão reservados R$ 10.300.000. O objetivo é ajudar o cidadão a regularizar as dívidas por meio de descontos e juros mais baixos. Valores que estavam bloqueados e que foram liberados para o saque aniversário beneficiaram 14.600.000 trabalhadores em contratos encerrados ou suspensos no período de 2020 a 2025, de acordo com a pasta. O levantamento do Ministério ainda mostra que o valor utilizado em

0: saques extraordinários desde 2023 chega a 34 bilhões e 700 milhões de reais. Esse tipo de saque é liberado em momentos específicos, como de crise econômica, em pandemias, emergências ou como forma de estimular o consumo para aquecer a economia. Da Rádio 2, Fabiola Altran.
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4: Meio-dia e 49, já de volta e com mais informações. E olha, a vacinação contra a gripe, ela foi ampliada para toda a população com mais de 6 meses de idade em diversas cidades do Centro-Oeste e Oeste do Estado de São Paulo. A medida segue orientação do governo do estado e tem como objetivo aumentar a cobertura vacinal, reduzir a circulação do vírus influenza e prevenir casos graves da doença, especialmente durante o período de maior incidência de vírus respiratórios. Até então, a campanha atendia apenas os grupos prioritários, mas agora qualquer pessoa dentro da faixa etária permitida pode receber a dose gratuitamente nas unidades de saúde dos municípios participantes. Em Bauru, por exemplo, a imunização está disponível em todas as unidades básicas de saúde, unidades de saúde da família, além do Promai e do CRMI. Não é necessário realizar agendamento para receber a vacina, basta apenas apresentar um documento com foto. Já em Marília, a vacinação está sendo realizada em todas as unidades de saúde. Vale lembrar que a campanha busca ampliar a proteção da população antes do período de maior circulação do vírus respiratórios, contribuindo para reduzir internações e óbitos relacionados à doença. Meio-dia e 50, mais informações, Christian Costa.
5: A enchente de maio de 2024 foi a maior registrada na história do Rio Grande do Sul. O desastre atingiu praticamente todo o estado. 478 municípios foram afetados. Cerca de 581 mil pessoas ficaram desabrigadas. 184 pessoas morreram. 2 anos depois, o estado entra em alerta. O aumento das chuvas no inverno e na primavera, em razão do El Niño, coloca o governo gaúcho em prontidão. Nesta quarta, o Executivo lançou o Prepara RS ao Ninho. O objetivo da iniciativa é estruturar um plano de prevenção para os municípios gaúchos quanto aos potenciais efeitos relacionados ao fenômeno climático em 2026 e também em 2027. Foram anunciados repasses de cerca de R$33 milhões para municípios e de mais de R$38 milhões para a construção do Centro Estadual de Logística Humanitária. O governador Eduardo Leite dá mais detalhes sobre o programa.
1: De mobilização extraordinária das nossas forças, de alinhamento da estratégia do Estado com os municípios, em função do prognóstico de um El Niño. E isso vai nos dar instrumentos novos de repasse de recursos facilitado para os municípios. Já estamos aportando R$33 milhões que estarão até o início de julho nas contas dos municípios que são priorizados, 141 municípios que são mais suscetíveis a impactos de eventos climáticos extremos, para que eles possam reforçar as suas capacidades, fazendo uso desse recurso da melhor maneira que eles entenderem nas suas defesas civis, entre outras ações de articulação e governança para proteger a nossa população em função de eventos que possam acontecer.
5: Eduardo Leite afirma que o Rio Grande do Sul está mais preparado para enfrentar desastres climáticos.
1: Sistemas de diagnósticos de vulnerabilidades que não havia antes, então o Estado fez levantamentos de batimetria, topografia, fez uma série de ações para identificar pontos de vulnerabilidades. A gente tem sistemas de monitoramento que antes não existiam, como radares e estações hidrometeorológicas, e nós temos planos de contingência estruturados para todos os municípios do Rio Grande do Sul. Antes havia apenas para 60 municípios, hoje são 497 municípios com os seus planos de contingência. A Defesa Civil foi reforçada 4 vezes maior e temos um plano estadual de Defesa Civil.
5: O Prepara RS é executado a partir de 11 eixos estratégicos de atuação. Entre eles, fortalecimento da governança e da coordenação do Sistema Estadual de Proteção e Defesa Civil, monitoramento, alerta e inteligência situacional, proteção de infraestruturas críticas, voluntariado, participação comunitária e mobilização social. No evento também foram anunciadas outras ações que fazem parte do Prepara RS ao Ninho. Agência Rádio Web, produção e reportagem, Christian Costa.
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4: Meio-dia e 53, e toda a prevenção com certeza é bem-vinda, principalmente aí no sul do país, onde realmente, né, quando acontecem esses eventos climáticos, o estrago realmente tem sido muito grande, principalmente nos últimos anos. Meio-dia e 53, e um frentista viveu momentos de terror durante um assalto a um posto de combustíveis na madrugada de segunda-feira em Itápolis, no interior paulista. A ação criminosa foi inclusive registrado pelas câmeras de segurança do estabelecimento. Segundo as imagens, o funcionário estava sentado quando foi surpreendido por 2 homens encapuzados. Os suspeitos rapidamente renderam a vítima, amarraram suas mãos. Em um dos momentos mais tensos da ação, um dos criminosos colocou uma faca no pescoço do frentista para intimidá-lo. Toda a ocorrência durou pouco mais de 1 minuto. De acordo com a polícia militar, os assaltantes levaram o celular da vítima, R$150 em dinheiro que estavam no caixa e também a chave do veículo do funcionário. O proprietário do estabelecimento informou que os suspeitos já haviam estado no local horas antes do crime para abastecer um veículo. Ao analisar as gravações das câmeras de monitoramento, foi possível identificar que se tratava dos mesmos indivíduos. Após o roubo, a dupla fugiu e não havia sido localizado. A ocorrência foi registrada e está sendo agora investigada pela Polícia Civil. Meio-dia e 54, mais informações, Milena Abreu.
6: Prepare os casacos e os cobertores. Uma nova frente fria chega ao centro-sul do país a partir desta quinta-feira e deve derrubar ainda mais as temperaturas, trazendo chuva forte e temporais para algumas localidades. De acordo com as mais recentes previsões meteorológicas, a massa de ar polar chega pelo Rio Grande do Sul e até o final de semana se espalha por Santa Catarina, Paraná, Mato Grosso do Sul, São Paulo e Rio de Janeiro. Principalmente as madrugadas serão geladas, com geadas isoladas e termômetros próximos de 0 grau nas áreas mais serranas. O alerta principal fica para sexta-feira, dia em que estão previstas chuvas e rajadas de vento na região centro-sul do país. O fim de semana promete ser de muita instabilidade e temperaturas mais baixas nessa porção do território brasileiro. Da Rádio 2, Milena Abreu.
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4: Meio-dia e 55, e o senador Jacques Wagner, do PT da Bahia, líder do governo Lula, no Senado Federal, está entre os alvos da nona fase da Operação Compliance Zero, deflagrada pela Polícia Federal nesta quinta-feira. A investigação da PF apura suspeitas de participação de agentes públicos em irregularidades envolvendo instituições financeiras. A Compliance Zero investiga um suposto esquema bilionário de fraudes, corrupção, lavagem de dinheiro e também obstrução da justiça ligado ao Banco Master de Daniel Borcaro. Além de Jacques Wagner, a Polícia Federal também mira nesta fase a operação do banqueiro Augusto Ferreira Lima, aliado de Borcaro e dono do Banco Pleno, liquidado pelo Banco Central em fevereiro. Segundo informações, a operação tem como foco principal a relação entre o senador e o banqueiro Augusto Lima, apontado como aliado de Daniel Borcaro. Meio-dia 56, Daniele Esperon tá na hora do esporte.
7: O dia da seleção brasileira ganhou um novo capítulo e diferente desta vez, já que na reta final de preparação para o jogo diante do Haiti pela segunda rodada da fase de grupos da Copa do Mundo, a delegação brasileira recebeu a visita da unidade antidoping da FIFA, que é responsável por realizar exames dos atletas convocados para o torneio. Esse procedimento, ele faz parte do protocolo oficial adotado pela entidade máxima do futebol mundial em todas as edições de Copa do Mundo. Inclusive, isso é visto com muita tranquilidade dentro da seleção brasileira, já que esses testes antidoping são considerados uma etapa obrigatória em todas as competições organizadas pela FIFA. Mas a grande situação na seleção brasileira são as questões envolvendo a escalação do técnico Carlo Ancelotti. Neymar treinou com bola durante parte da atividade, mas vai ficar de fora do jogo contra o Haiti na próxima sexta-feira, às 21h30, no horário de Brasília. Muito clamor em cima do atacante Endrick, já que ele não entrou na primeira partida diante do Marrocos, e o desafio de Carlo Ancelotti é equilibrar a realidade e a expectativa para um jovem que a comissão não quer aquele carimbo de salvador da pátria. É bem verdade que o italiano não é o primeiro a adotar cautela quando o assunto é o Endrick. Há 2 anos, também nos Estados Unidos, Dorival Júnior chegou a relutar até dar oportunidade ao garoto na Copa América, mesmo após o impacto imediato em amistosos contra Inglaterra, Espanha e México. Então, o cenário que era similar agora volta a se repetir. O técnico Carlo Ancelotti não deve colocar Endrick como titular, mesmo com todo o apelo que ele vem tendo nas redes sociais. Mas a possibilidade de mudanças para o jogo contra o Haiti, ela existe, principalmente no setor direito. Danilo deve ganhar a vaga na lateral direita. Em relação ao meio-campo, algumas mudanças podem acontecer, mas estão sendo guardadas as 7 chaves. Agência Rádio Web, com informações da seleção brasileira, Daniela Esperon.
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4: Muito bem, meio-dia 59, agradecendo a Daniela Esperon. Gente, está começando a segunda rodada, né, da Copa do Mundo. E vamos aqui rapidamente, antes de encerrarmos, com os jogos de hoje, né? Neste momento, já em campo, vai começar em instantes República Tcheca e África do Sul. Nós teremos às 16h Suíça e Bósnia e Herzegovina, às 19h Canadá e Catar, e fechando a rodada desta quinta-feira, nós teremos às 22h, também conhecida aí como 22h, a seleção do México enfrentando a Coreia do Sul. São jogos de hoje abrindo aí a segunda fase. Lembrando que amanhã tem Brasil e amanhã tem mais informações com relação aos demais jogos desta segunda fase, né? E claro, aquela expectativa gigante pela primeira vitória da seleção brasileira diante do Haiti. Tomara. Uma em ponto, a gente fica por aqui agradecendo a sua participação mais uma vez. Grande abraço, a gente volta amanhã às 12h30 com mais informações.
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1: Vamos juntos com você na ZYM936, Rádio Ventura, em Lençóis Paulista, São Paulo.
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1: Tá no ar, boa tarde.
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1: Boa tarde maravilhosa pra você aqui com a gente em 90.1, no venturafm.com.br, em todo lugar, junto com a sua rádio.
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1: E nós vamos juntos, hein? Até as 4 da tarde, eu, Alê Libanório, vou com você. Tenho Boa Tarde Ventura, tenho Tamo Junto, tem a tarde especial feita pra você e por você. Então vamos juntos. Pra começar por aqui, tem o som da Maiara e Maraíza. E João Raul, Fora do Compasso.

0: o som dele, Justi, Insônia da Madrugada, aqui na programação da Aventura Mais Perto de Você. Boa tarde! É o nosso Boa Tarde, Aventura, com tudo que você mais gosta, sua programação aqui, com a música que você pede, com prêmio sempre. Hoje é quinta-feira, é a quinta do cinema. Tem vários filmes sensacionais em cartaz. Confira a programação completa no Instagram, CM Cinemas em Lençóis Paulista, tem Todo Mundo em Pânico, tem o filme do He-Man, tem o filme do Steven Spielberg, Dia D, que tá dando o que falar, hein? Falam que é baseado em fatos reais. Será? Será? A gente tem que assistir pra ver. Você confere aqui na programação da Aventura, par de ingressos. No final da hora tem sorteio.
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0: É o som do Paulo e Natan com Hugo Guilherme aqui na Aventura, mais perto de você, 1h31. A música segue por aqui e você participa para concorrer ao par de ingressos do cinema. Tá fim? 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Tem vários filmes top em cartaz, hein? Vários filmes top em cartaz. 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Participa aqui com a gente. A Natane, oi Natane, boa tarde. A Marta também. A Mari, a Vanessa, a Lu, Maria José, a Varda. O André Motorista, o Toninho. Oi, Toninho, um beijo pra você, meu amigo. Tamo junto. O Marcos também tá por aqui. A Silvia, oi, Silvia, tudo de bom. A Adriane também aqui com a gente. A Marisa, oi, Marisa, boa tarde. E o Marquinho, valeu, Marquinho. Daqui a pouco tamo de volta, hein, com a sua participação. Tá valendo um par de ingressos pro CM.
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ruptura da carreira. Em uma entrevista ao programa Roda Viva, o artista revelou que tem vontade de voltar a escrever comédias para o horário das 7 da Globo, gênero que marcou a sua trajetória na televisão. Mas a declaração veio acompanhada de uma confissão que pegou muita gente de surpresa. Falabella disse que está aos poucos encerrando a sua carreira como ator, para se dedicar mais à escrita. O artista ainda tem alguns compromissos pela frente, incluindo um filme em Portugal, ao lado de Marisa Hort, mas garantiu que quer priorizar os bastidores da criação. Ao que tudo indica, Miguel Falabella

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0: Venter FM, sua rádio mais perto de você e a música oficial da Copa do Mundo 2026, que tá em cada jogo emocionante. Agora, jogando, temos o time da República Tcheca com o Afeganistão. Nos 5 minutos do primeiro tempo, República Tcheca já marcou o primeiro gol e o placar segue assim: 1-0 para o Afeganistão, que seguem aí na Copa do Mundo. Essa que é uma tarde, um dia aí cheio de jogos importantes. E amanhã teremos Brasil, hein? A partir das 9:30 da noite. 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Faltando 15 para as duas.
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0: FM mais perto de você, Luan Santana e Léo Foguete, dona, pra fechar a nossa primeira hora. Tem sorteio agora de par de ingressos pro CM Cinemas. Vamos lá, pra você que participou.
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0: Programação da Aventura, sempre com os melhores prêmios. Quem fatura aqui com a gente é a Patrícia Sanches Carbonara. Parabéns pra você, Patrícia. Patrícia Sanches faturou aqui com a gente um par de ingressos para o CM Cinemas. Parabéns pra você, Patrícia. Só passar aqui na Rádio Aventura, Geraldo Pereira de Barros 365, no centro de Lençóis, para retirar o seu par de ingressos. Daqui a pouco a gente volta com o Tamo Junto e hoje a nossa quinta esotérica.
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1: Muito boa tarde. Um frentista foi rendido por dois criminosos durante um assalto ocorrido na madrugada de segunda-feira em Itápolis. Nas imagens, o funcionário aparece sentado quando é surpreendido por dois homens encapuzados. Em seguida, ele tem as mãos amarradas pelos suspeitos, enquanto um deles chega a colocar uma faca em seu pescoço durante o assalto. Toda a ação dura pouco mais de um minuto. Segundo informou a Polícia Militar, os criminosos levaram o celular do frentista, R$150 do caixa e a chave da moto da vítima antes de fugirem. De acordo com o dono do posto, os dois suspeitos estiveram no estabelecimento horas antes do crime para abastecer um veículo. Ao analisar as imagens das câmeras de segurança, foi possível identificar que se tratava dos mesmos homens que retornaram para cometer o assalto. E até o momento ainda não havia sido localizado. O caso foi registrado e é investigado pela Polícia Civil.
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2: Oi, gente, boa tarde. 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
2: É o Tamo Junto Ventura no ar a partir de agora. Boa tarde! Ótima quinta-feira pra você, ouvinte Ventura. Vamos juntos na programação da sua rádio mais perto de você. Eu, Alessandra Libanori, tô por aqui. Hoje nós temos a nossa quinta esotérica com a minha amiga taróloga Fabi Marques, que já tá por aqui. Oi, Fabi, boa tarde!
5: Oi, Ale, boa tarde, Ale, boa tarde, ouvintes. Tudo bem com vocês?
2: Melhor ainda agora com você, Fabi. Ó, hoje nós temos então as previsões.
5: Com certeza, sempre bom tá ligadinho aí das energias que estarão rondando as nossas vidas no final de semana, né? Pra gente estar atento, estar preparado. E também, vocês podem estar enviando as perguntinhas pra quem está com alguma dúvida em determinado setor da sua vida, pode estar enviando pra gente.
2: É isso aí, manda aí. 3264-9090, nós estamos junto e a quinta esotérica que tá só começando.

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0: Ventor FM, sua rádio mais perto de você, agora 2:30. Tamo junto com a nossa quinta esotérica. Fabi tá por aqui e quem também está por aqui para fazer a previsão do melhor lugar para assistir o jogo da seleção é o Zenildo. Oi, Zenildo.
1: Olá, Alessandra, muito boa tarde, né? A previsão é o Vila, não tem outra.
0: Exato,
1: né?
0: Confirma, Fabi.
2: Opa, com certeza, lugar animado, cheio de gente bonita, com certeza o melhor lugar pra estar assistindo os jogos da Copa é o Vila.
0: Ah lá, previsão confirmada.
1: Previsão confirmada e aprovada pelo público que assistiu o último jogo.
0: Exato, Vila estava cheio, a galera animada, a gente fez a festa e foi, ó, a gente deu um show maior que o Brasil, viu? Vamos falar, ser bem sincero, viu?
1: O pessoal ficou mais empolgado com a animação.
0: A nossa alegria lá, todo mundo no Vila fazendo a festa, do que a própria seleção. Mas esperamos que amanhã seja diferente.
1: Amanhã tudo vai ser diferente.
0: Tudo vai ser diferente, porque o que teremos amanhã, Zenildo?
1: Amanhã, pra começar, vai ter sorteio de camiseta dessa vez, né? Porque não sobrou camiseta pro sorteio.
0: Não sobrou. Última. Tivemos que fazer uma segunda leva de camisetas, porque todo mundo quer a camiseta da Aventura e do Vila.
1: Não, tem gente que não quer ser sorteado, tem gente que quer comprar.
0: Coloca preço.
1: Que verdade. Eu quero.
0: Vamos fazer uma banquinha.
1: Então amanhã tem aquele espaço organizado que o pessoal viu no último jogo. Vamos ter a presença de um DJ.
0: DJ é. Risada.
1: Então, DJ Risada vai estar animando o pessoal.
0: Tocando de quê? De tudo?
1: Tudo.
0: De tudo.
1: Se no sábado foi bom, imagina agora com o DJ Risada.
0: Exato.
1: Então, o pessoal que chega cedo vai curtir demais. Vai estar lá o DJ fazendo toda a animação. Vamos assistir o jogo juntos e depois tem mais DJ.
0: Amanhã o Vila Aberto a partir de que horas?
1: Amanhã a partir das 20 horas o Vila Aberto.
0: Então a partir das 8 horas o Vila já tá aberto. Se você quiser seu lugar privilegiado para assistir, tudo bem que tem um super telão que dá para ver de qualquer canto do Vila e outras TVs espalhadas pelo Vila.
1: Exatamente, o Vila tem diversos pontos de transmissão, um telão gigante de alta definição e sem contar também o som de primeiríssima qualidade, né? É som de cinema.
0: Exatamente, não, tudo perfeito para você não perder cada lance. Tem gente que fala, ah, eu queria assistir o jogo, queria ir num lugar, mas eu quero ver o jogo. Que às vezes tá aquela muvuca que você não consegue assistir o jogo. Lá no Vila, na hora de zoar, aproveitar, todo mundo aproveita. E na hora de assistir, todo mundo fica lá.
1: O pessoal,
0: prestando atenção.
1: O pessoal se sente na arquibancada do estádio.
0: Exato, exato. Então, pra você que fala, eu quero ir no lugar, mas eu quero assistir o jogo. Você pode ir no Vila. Ah, mas eu quero ir pra aproveitar. Você também vai no Vila.
1: Exatamente, tem as duas possibilidades. E pra amanhã, das 20 horas até as 21h30, entrada franca, gratuita, 0800.
0: Né? Só que depois.
1: Isso, aí a partir das 21h30, aí vai ter o valor de portaria. Então, e sem contar que 95% das mesas estão reservadas.
0: Então tem só 5% de mesa disponível.
1: Só 5% de mesa disponíveis e os bistrôs. Né? Então, o pessoal que assistiu o último jogo ficou muito animado e quer de novo.
0: Então, gente, amanhã, se você quer assistir sentadinho na arquibancada do Vila, o jogo do Brasil e Haiti, você chega 8 horas. Chega cedo.
1: Exatamente. O interessante é que tem gente que reservou 10 lugares, 15, tá mandando mensagem pra mim, viu? Aumenta mais 2 cadeiras, aumenta mais 3.
0: Vai ter que comprar cadeira, hein, Zenildo? Tá quase assim, hein?
1: Não, mas o Vila, nós temos
0: de
1: lá...
0: tanta gente.
1: Em torno de 400 cadeiras.
0: Ah, então não dá, nada.
1: Cadeira não falta.
0: Cadeira não vai faltar pra você assistir o Jogo do Brasil. Sem contar que amanhã o Jogo do Brasil começa às 9h30 da noite. Tá frio.
1: Isso é importante. No Vila, se chove, o espaço é protegido. Se tá frio, o espaço é aconchegante.
0: Exato.
1: Então, a gente tem ali um tratamento termoacústico, aonde promove uma maior qualidade ainda do som, porque você vai ouvir realmente um som nítido. E sem contar que o som tá ligado e você conversa normalmente na mesa, porque a gente não tem aquela reverberação, o som é totalmente tratado.
0: E isso é muito importante para você ter uma ótima experiência amanhã no Vila, em todos os dias. Então, amanhã, a partir das 8 horas da noite, o Vila já tá aberto. Chega cedo se você ainda quer assistir sentado, porque 95% das mesas já estão reservadas. Vai ter DJ Risada depois do show.
1: Antes e depois.
0: Antes e depois. Ah, é, porque até às 9h30, né? Então vai ter música antes, vai ter música depois. No intervalo a gente vai fazer sorteio.
1: Exatamente, a aventura estará animando a torcida. É uma festa à parte com a participação da aventura, né?
0: Olha, até animei demais. Pessoal, Alessandra, já começou o jogo, pode parar.
1: Essa Alessandra, Deus.
0: Exato, falaram isso pra mim. Falou, Alessandra, tá bom, já começou o segundo tempo.
1: Não, mas foi muito bom. Foi um período de muita diversão, um ambiente totalmente familiar.
0: Sim.
1: Todo mundo se respeitando. Tudo aconteceu na mais perfeita ordem e agora vai ser novamente e vai ser melhor ainda.
0: Entrada franca até às 9h30 da noite, início do jogo. Depois, portaria, quantos é?
1: R$10.
0: R$10, gente. Então, aproveita. Chegue cedo para aproveitar aí o show que esperamos que o Brasil dê, mas a gente vai dar com certeza.
1: O nosso show é garantido.
0: O nosso é garantido. Do Brasil a gente tá na torcida. O Brasil eu não sei, mas o do Vila e da Aventura tá garantido.
1: A Fabi pode falar pra gente, vai ter show amanhã do Brasil, Fabi?
2: Olha, eu dei uma espiadinha aqui enquanto vocês estavam falando aí. Tem sofrimento amanhã de novo, hein?
0: Tem sofrimento,
2: Fabi? Tem sofrimento. A carta do chicote traz uma energia assim de sofrimento mesmo. Correria pra lá e pra cá, agitação. Então, pode preparar o coração aí, porque vai ter grandes emoções e emoções suadas essas.
1: Mas a vitória é nossa.
2: Vou ter que dar uma outra olhadinha aqui, porque tem energia de sofrimento no ar.
0: Ai, ai, ai. Ai, ai, ai. Bom, é que é negócio, né? Se ganha, a gente bebe pra comemorar. Se perde pra esquecer, se empata, a gente espera o próximo jogo.
1: Exatamente. E isso tudo pode ser no Vila.
0: E tudo isso no Vila. Então faz o convite, Zenildo.
1: Então, pessoal que assistiu o jogo no último sábado, os vileiros que é presença garantida, eles não falham. E quem quer ter uma experiência única de assistir praticamente o jogo dentro do estádio, é só vir pro Vila amanhã a partir das 8 horas.
0: Olha só, então vamos, gente, vamos. Vamos, Brasil, vamos rumo ao Hexa, não sei, mas rumo à vitória pelo menos do Haiti.
1: A vitória eu acredito que
0: rumo à vitória, pelo menos. E hoje tem karaokê.
1: Hoje tem o karaokê mais famoso da região.
0: Todo mundo mais que convidado, Copa do Mundo é no Vila, porque se tem festa,
1: tem Vila.
0: É isso aí. 2h38.
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4: Erling Haaland fez sua estreia em Copas do Mundo com 2 gols da vitória da Noruega por 4-1 sobre o Iraque na última terça-feira. Mas não foram apenas os gols que chamaram a atenção dos torcedores. Muita gente estranhou o nome estampado nas costas do camisa 9. Em vez de apenas Haaland, como acontece no Manchester City, o atacante apareceu como Brau Haaland no uniforme da seleção norueguesa. A explicação é cultural. Na Noruega, é comum que atletas utilizem sobrenomes da mãe e do pai nas camisas. O nome completo do craque é Erling Braut Haaland. A mudança foi oficializada pela Federação Norueguesa ainda em 2025. técnico e passou a valer também durante a Copa do Mundo. Seja como Haaland ou Braut Haaland, o fato é que o artilheiro já deixou sua marca no Mundial e mostrou que a Noruega tem uma grande arma para sonhar alto na competição.
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1: Ventre FM, sua rádio mais perto de você, agora 2h55, virou 55. Aqui na programação da Aventura, nós temos a nossa quinta esotérica, você participa, tem os prêmios no final da hora. Deixa eu mandar um alô pro meu amigo Leandro, da LH Som, que já tá montando uma estrutura por aí, ele não para de trabalhar. Leandro, abraço pra você. Mandou aqui um recadinho pro nosso amigo Zenildo e a gente tá aqui com você também. Abraço toda a equipe da LH Som, que tá onde, Zenildo? Tá na vinícola. Um beijo pro pessoal da vinícola também, a Marisa, as meninas, toda a equipe, que eu sei que elas estão sempre ouvindo a Ventura FM. Obrigado pelo carinho, meninas. Tamo junto. E os nossos amigos aí da LH Som. Valeu, Leandro. Fabi, vamos pro nosso horóscopo, Ventura?
2: Se preparar, né, para o final de semana.
1: As previsões, então, para o seu signo. Como será o final de semana dos arianos, Fabi?
2: Olha, a carta da chave ao lado da carta das nuvens traz a informação de que soluções chegarão nesse final de semana para os conflitos que muitos aí vêm enfrentando. Boas notícias tendem a chegar também. Eu vejo pessoas, amigas, parceiras colaborando aí com vocês, né? Novas propostas também ligadas a questões profissionais tendem a chegar. Para quem tem o próprio negócio, eu vejo uma energia de sucesso, boas colheitas aí também surgindo no final de semana. Alguma chateação ligada à intriga e a fofocas também pode te surpreender aí esse final de semana.
1: Muito bem, Áries. Agora a gente vai pro signo de Touro. As previsões pro final de semana dos taurinos.
2: Olha só, para os taurinos, uma energia de movimentação ligada a oportunidades, a questões profissionais. Então, muitos de vocês aqui recebendo notícias de possíveis promoções ou transferências. Para quem aguarda aí, vem novidades referente a essa questão. Para os taurinos e taurinas que estão afastados da pessoa amada, vem movimentação também, que podem trazer aí uma energia de reconciliação. Para quem está solteiro há muito tempo, uma energia de flerte, de paquera estará no ar. Uma energia de convites inesperados também pode surgir para você de Touro esse final de semana.
1: Muito bem, Touro. Agora as previsões pro signo de Gêmeos. Como será o final de semana dos geminianos, Fabi?
2: Olha, uma finalização de ciclo acontece, tá? Então não tenha medo das mudanças. Eu vejo muitos de vocês aqui insistindo numa situação onde tá tirando o foco de vocês de outras questões. Então é o momento de soltar aí tanto aquele cargo, aquele emprego que tem te sugado as energias, ou aquele relacionamento que não tá somando, né? Não tá trazendo evolução aí. Solta o que tá te prendendo, pois o final de semana trará novas oportunidades para vocês. Às vezes Deus tá preparando coisas melhores aí pros nossos caminhos, e a gente insiste em se manter num ambiente onde a gente já viu que não tem mais para onde ir, não tem mais evolução. Vem alegrias, vem comemorações, desde que vocês se abram aí e se permitam receber, né, essa fase nova de vida que surge aí para vocês esse final de semana.
1: Muito bem, Gêmeos, agora a gente vai com as previsões para os cancerianos. Como será o final de semana dos cancerianos, Fabi?
2: Final de semana de decisões importantes tendo que ser tomadas. Aqui eu vejo que para quem está com situações, causas na justiça, principalmente, ou aguardando algumas respostas, um desfecho dessa situação acontece, porém vai exigir que vocês tomem uma decisão, façam uma escolha aí. Então é o momento de acalmar o coração, analisar, né, com cautela, antes de tomar algum tipo de decisão esse final de semana. Para quem está tentando comprar ou vender algum imóvel, tem energias de fechamento de bons negócios aqui para vocês. E para quem está numa energia de solidão, de solteirice aí, eu vejo um flerte, uma paquera aqui, uma energia de romance surgindo para vocês esse final de semana.
1: Daqui a pouco a gente volta com os signos de Leão, Virgem, Libra e Escorpião.

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1: Boa tarde. Um raro encontro entre Lua crescente e o planeta Vênus chamou a atenção de observadores apaixonados por astronomia no início da noite desta quarta-feira. Além da dupla de astros, os planetas Mercúrio e Júpiter também apareceram visualmente próximo ao céu, formando uma configuração celeste que pode ser observada em diferentes regiões do Brasil, desde que as condições meteorológicas sejam favoráveis e o horizonte livre de obstáculos. De acordo com Rodrigo Rafa, professor de física e responsável pelo Clube de Astronomia Centauri de Itapetininga, o alinhamento dos astros é considerado um dos fenômenos astronômicos mais interessantes do ano. É bastante raro, vamos dizer assim, pelas circunstâncias, disse ele. Em algumas cidades do interior paulista, a Lua chegou a ocultar Vênus por alguns minutos. Na região de Bauru, por exemplo, o fenômeno foi registrado por moradores durante o início da noite.
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0: Tamo junto, Ventura, de volta por aqui na programação da sua rádio mais perto de você. Tá rolando a nossa quinta esotérica. Você participa para concorrer a vários prêmios também, pode mandar a sua perguntinha aqui pra Fabi. Daqui a pouco a gente dá sequência no Horóscopo Ventura.

0: Diego e Arnaldo com Rio Negro e Solimões, caminhonete inteira. Agora 3h15, a gente continua na tarde na programação da sua rádio mais perto de você. Fabi, tem também as perguntinhas que os nossos ouvintes podem fazer pra gente.
1: Com certeza, vamos lá, vamos ver.
0: Você pode mandar sua pergunta aqui pra Fabi, com seu nome completo. Claro que a gente não fala o nome ao vivo, somente em off. E você conta aí o que você quer saber da sua vida. Lembrando, faz uma pergunta detalhada, contando o que você realmente quer saber para que a resposta seja direcionada. Não é verdade, Fabi?
1: Exatamente. Quanto mais objetiva, né, a sua pergunta, mais clara será a sua resposta. Então, manda bem específico aqui para que a gente possa... trazer uma resposta mais clara e mais assertiva aí pra vocês.
0: É isso aí. Fabi, a gente tem uma ouvinte que diz que está há um ano aí num rolo com uma pessoa, que ela gosta muito dessa pessoa, só que faz um mês que essa pessoa simplesmente sumiu, parou de responder mensagens, não atende mais ligações, e eles estavam juntos assim, não namorando firme, mas estavam juntos há um ano.
1: Eita, vamos lá.
0: Ela aqui passou o nome dela, o nome dele é uma senhora, né? Que tá fazendo essa pergunta, conhece ele há muito tempo, diz que eles estavam juntos há um ano. Não era um namoro, mas era um tipo de relacionamento, Fabi. E ele sumiu. Se escafedeu, desapareceu. Ó, Arlindo Orlando, volte! Volte para o seio de sua amada, Arlindo Orlando! Não tem essa música do Blitz, não é? Eu acho que é do Blitz. Você não soube me amar, né? Ai, ai, ai. Então vamos lá. Vou passar o nome em off.

0: Então vamos lá, deixei aqui o nome em off pra Fabi, pra que a gente preserve a identidade da nossa ouvinte, que está à espera de Arlindo Orlando, pra que ele volte ou não. Por que que ele sumiu, Fabi? Por que que ele sumiu?
1: Eu vejo aqui uma energia de um relacionamento rotineiro, um relacionamento calmo, sabe? Um relacionamento muito rotineiro, um certo conflito, uma certa confusão. Aqui mostra uma pessoa insegura, uma pessoa que resolveu se movimentar rumo a algo mais concreto. Eu, por mais que você estava numa relação há algum tempo, não era algo muito definido, né? Muito claro. Isso gerava tanto interrogações para você quanto para ele. Então, por enquanto, o que você pode esperar é algumas movimentações que vão te trazer insegurança, tá? Aqui eu vejo as coisas confusas entre vocês. Eu vejo ele até nutriu por um tempo uma esperança que as coisas fluíssem, mas nenhum dos dois deixou bem definido qual que era o papel de cada um dentro da relação. Isso gerou conflito e acabou gerando esse afastamento aí. Não vejo ele te procurando, tá? Vejo uma pessoa que tá confusa, uma pessoa que não sabe o que quer. Pode sim estar em busca de novidades, em busca de conhecer outras pessoas. Então, eu diria que pode ser até que tenha uma movimentação dele referente a você, mas não é agora não, tá? Eu vejo ele tentando clarear aí as ideias. Eu vejo questões de finanças também gerando um conflito. Então, se você tiver um contato com ele, procurar se comunicar de maneira clara, né?
0: Pra ela que ele deve entenda. Procurar ele.
1: Eu diria que sim, né, gente? Eu acho que as pessoas, elas devem ter responsabilidade emocional quando elas entram ou saem de um relacionamento para deixar claro pro outro parceiro quais são as intenções dela, né? Eu acho de maneira covarde pessoas que agem dessa forma. Então, se você tá com dúvida, sem dúvida, você deve sim procurar ele para que ele te passe uma resposta de forma mais clara para você. E se você quiser entrar mais a fundo também nessa questão, fazer uma consultoria completa, a gente consegue te trazer mais detalhes também. Mas por enquanto, eu vejo conflitos ainda, as coisas calmas, né? Ele na dele, você na sua, alguns conflitos, algumas inseguranças. E eu vejo que ele é uma pessoa que ele esperou algo que não aconteceu. E isso gerou uma frustração. Mas aí nem ele se comunicou e nem você.
0: A culpa é dos dois.
1: Exatamente.
0: Viu, nossa querida ouvinte? A culpa é dos dois. Então, de certa forma, já que você está aqui no nosso programa querendo saber do paradeiro dele, a melhor forma é procurá-lo.
1: Isso, é procurá-lo, né? Ter uma conversa de forma clara e tomar uma decisão. Aqui mostra ele confuso, ele aguardou algo por muito tempo que não aconteceu e resolveu sim seguir adiante, tá? Buscar novas amizades, novas parcerias aí. É isso.
0: Então, nossa amiga, procure ele, mas isso lembrou uma canção que daí eu tava achando que era uma música, mas é outra do Blitz. Essa daqui, ó.
2: Esse é mais um programa da série a série. Dedica uma canção a quem você ama. Eu tenho aqui em minhas mãos uma carta. Uma cartinha do ouvinte que nos escreve.
0: Nosso ouvinte!
2: Um singelo pseudônimo de mariposa apaixonada.
0: De Guadalupe. De Lençóis Paulista.
2: Ela nos conta que no dia que seria o dia mais feliz de sua vida.
0: O que aconteceu?
2: Arlindo, seu noivo, um caminhoneiro conhecido da pequena e pacata cidade de Miracema do Norte, fugiu, desapareceu. Arlindo Orlando, volte, onde quer que você se encontre, volte para o seio de sua mãe.
0: É isso aí, a gente espera.
2: Espera ver aquele caminhão voltando de Faróis Baixos.
0: E de para-choque duro, exatamente, Arlindo Orlando, volte para o seio de sua amada. Olha, passamos aqui pela mesma coisa da situação da música do Blitz. Nosso ouvinte, mandando aqui uma carta, só que é uma carta diferente, né? É uma carta de tarô, não é uma carta pro Arlindo Orlando. É pra saber o que fazer. Ai, ai, ai. Então, pra nosso ouvinte, desejamos sorte, independente se ele quer ou não. Ele tem que ser homem de falar na sua cara. Não falou? Vai atrás dele, já resolve isso de uma vez. Ninguém é obrigado a ficar com ninguém Mas se ele não quer nada, ele que fale na sua cara pra você não ficar nessa indecisão, tá aí um mês mal por conta disso, já resolve isso e bola pra frente. Exatamente. Onde sai um desse, sai mais um saco. Tem um monte. É um monte. É só vasculhar o saco que sai mais. Agora 3h23, eu volto já.
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0: celebridades. A atriz fechou um acordo de R$30 mil com uma ex-cozinheira num processo trabalhista que tramitava na Justiça do Rio de Janeiro. Uma funcionária alegava jornadas extensas de trabalho e acúmulo de funções durante o período em que prestou serviços para a artista. A defesa de Isis, no entanto, rebateu as acusações e afirmou que a atriz sempre tratou a funcionária com respeito, além de ter custeado um curso de gastronomia e até presenteado a ex-colaboradora com uma casa. O acordo encerrou o caso sem qualquer condenação e sem decisão judicial sobre as alegações. Enquanto isso, o episódio segue repercutindo entre os fãs e nas redes sociais.
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0: Center FM, sua rádio mais perto de você, agora 3h31. A música segue na programação da Aventura. Você participa com a gente. Agora, Fabi, vamos dar sequência no horóscopo?
1: Opa, vamos lá.
0: E nas previsões aqui. Vamos dar sequência porque agora tem as previsões para você de Leão.
1: Vamos lá, leonino, leonina, o que o final de semana reserva. Olha só, para quem está com causas na justiça, boas notícias tende a chegar. Para quem está com algum dinheiro travado ou alguma situação relacionada a bens, a heranças aí, boas notícias tende a surgir referente a essa situação. As coisas fluindo muito bem nas finanças aí esse final de semana. Já nas questões amorosas, algumas decepções, algumas situações de chateação podem sim superar o final de semana. Então mantenha o equilíbrio aí durante as conversas, né? Para que não ocorra nenhum tipo de discussão e nenhum tipo de chateação. Oportunidades de crescimento também no setor profissional tende a surgir aqui, tá? Eu vejo muitos de vocês recebendo propostas, mas com medo de aceitar. Então não tenha medo das novidades, pois as coisas tendem a fluir muito bem para vocês aí, principalmente nas questões de finanças.
0: Muito bem, Leão. Agora a gente vai pro signo de Virgem. As previsões para você, virginiana, virginiano, para esse final de semana.
1: Olha só, movimentações que trarão energia de sucesso para os virginianos. Eu vejo muitos aqui conhecendo pessoas novas, lugares novos, e isso trazendo novas possibilidades, tanto de romance como de parcerias também, de trabalho. Eu vejo vocês estando num local, conhecendo pessoas, e a partir daí movimentações, as coisas começam a fluir muito bem, tanto na energia de paquera, quanto também na oportunidade aí de fechar novas parcerias. O final de semana também traz a clareza para alguns conflitos, então para quem está passando por conflitos na relação, eu vejo essa pessoa disposta de fato a solucionar esses problemas, e vocês entrando aí num período mais tranquilo, uma energia de tranquilidade para questões, para resolver questões familiares também, chegam para vocês aí esse final de semana.
0: Agora as previsões para você do signo de Libra. Libriana, libriano, seu final de semana através aqui da tarologia.
1: Olha só, notícias de gravidez chegando aí para os librianos, portanto, para quem não quer, previna-se, pois o final de semana tá traz uma energia de fertilidade muito grande, tanto para os relacionamentos quanto para os negócios também, tá? Então, para quem tem tá desenvolvendo algum tipo de projeto aí, vejo você escolhendo frutos, né, significativos aí dessa situação esse final de semana. Para quem está afastado da pessoa amada, um contato acontece sim, essa pessoa vem de fato a fim de esclarecer as coisas, e eu vejo vocês se sentindo vitoriosos diante de uma situação onde vocês se sentiram injustiçados. Para muitos aqui é em questão de trabalho, tá? Então, pra quem se sentiu injustiçado diante de uma situação que chateou, que gerou um peso aí, uma reviravolta acontece esse final de semana, e eu vejo vocês aí se sentindo honrados, né? Diante dessa situação. Energia de boas vitórias aí pra você de Libra.
0: E agora, pra você de Escorpião, as previsões pro seu final de semana, Escorpião.
1: Olha só, sucesso para os escorpianos após um período de chateação, de depressão, né? Vocês aí recuperando o brilho, vocês recuperando o amor próprio aqui para quem está solteiro. Tem energia de flerte, tem energia de paquera, vem novidades aí para vocês, tá? Para quem está afastado da pessoa amada, eu vejo um contato acontecendo, mas as coisas não se resolvendo ainda. Eu vejo muitos aqui se movimentando rumo a um novo amor, tá, gente? Vem novidades aí. Final de semana traz energia de flerte, de paquera. Eu vejo muitos de vocês saindo de uma fase de tristeza, de decepção, e entrando numa fase mais alegre, onde vocês vão estar mais conhecendo pessoas mais compatíveis com as energias de vocês. Aqui também me fala que para quem está com causas na justiça também, ou burocráticas, né? Vem notícias que trarão aí comemorações para o final de semana.
0: Muito bem, daqui a pouco a gente volta com Sagitário, Capricórnio, Aquário e Peixes.
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0: som do Thiaguinho, vou querer de novo. Na Ventura FM, mais perto de você. Fabi, vamos dar sequência pro Horóscopo Ventura?
1: Opa, vamos lá. Deixa eu aproveitar já pra mandar um beijo pra Luzinete, pro Marcos, que é um casal muito especial de amigos. Um beijo pra Jéssica também, que eu tive o prazer de conhecer esses dias aí. O pessoal tá lá ouvindo a gente. Muito obrigada pelo carinho de vocês.
0: Maravilhosos, um beijo. Fabi, vamos lá agora. Continuando, a gente tava aqui fazendo em off as previsões da Copa. Ai, ai, ai. Depois a gente conta, depois a gente conta. Vamos lá, vamos para o signo de Sagitário. As previsões para o fim de semana dos sagitarianos. Fabi fazendo a tiragem ao vivo.
1: Olha, eu vejo muitos de vocês passando por alguns conflitos que têm tirado a paz de vocês, tá? O final de semana traz mudanças aí dessas energias. Vem novidades pra quem está num relacionamento onde já tá percebendo que as coisas não estão fluindo muito bem. Eu vejo uma finalização acontecendo. E a partir daí, mudanças e novidades tendem a surgir nos caminhos de vocês. Para o setor profissional, eu vejo oportunidades grandiosas chegando, onde vocês terão que optar algo, fazer uma escolha e deixar algo pra trás, mas aqui mostra um crescimento de maneira positiva aí pro setor profissional de vocês. Então, não resistam às mudanças e não tenham medo, né, de aceitar aí novas oportunidades que só terá energias positivas e de crescimento aí para vocês. Para quem aguarda a pessoa amada retornar, uma movimentação, um encontro inesperado acontece esse final de semana. E essa pessoa, sim, vem falar com vocês. Então, prepare-se, pois a energia das boas surpresas estará presente na sua vida esse final de semana.
0: E agora, Fabi, a gente segue com o signo de Capricórnio.
1: Isso, vamos lá, Capricórnio, atenção.
0: As previsões para você do signo de Capricórnio.
1: Olha, aqui tem energia de boas notícias chegando para vocês, tá? Eu vejo muitos aqui aguardando alguma mensagem, seja relacionada a alguém, seja relacionada a alguma documentação que vocês vêm aguardando há algum tempo. Então, vem movimentação que vai trazer realização aí pro final de semana, meus amores. Mas eu vejo aqui também uma energia de fofoca rondando a vida de vocês. Então, é muito importante ter esse cuidado, ter essa atenção, com quem, para quem vocês estão se abrindo e com quem vocês estão se aconselhando. Porque eu vejo que vocês vão perceber esse final de semana a falsidade de alguém. E a partir daí, afastamento. Eu vejo vocês tirando pessoas aí dos caminhos de vocês esse final de semana. Vocês percebendo as verdadeiras intenções de alguém com vocês esse final de semana. Seja uma amizade, seja um relacionamento, alguém aí vai chatear vocês de alguma forma. Aqui também me fala de respostas, né? Notícias que trarão sucesso, como eu já disse, para muitos aqui que prestaram um concurso ou que passam por processo seletivo. Vem notícias que trarão comemorações aí para o final de semana.
0: E agora o signo de Aquário. Final de semana das aquarianas, dos aquarianos, como será segundo a tarologia, Fabi?
1: Vamos lá, final de semana de estabilidade para os aquarianos, boas notícias chegando referente a questões familiares ligadas a divórcios, inventários, situações aí que vocês estavam passando por algum tipo de disputa também, vocês aí conseguindo solucionar essas questões de maneira que vai ficar bom para todo mundo e a partir daí eu vejo comemorações, tá? Eu vejo situações ligadas a algum dinheiro, tá? Chegando aí para vocês, alguma, pode ser herança, pode ser inventário de casa, né? De imóveis aí que a família tava guardando para dividir, para separar. E aqui essas notícias chegam para vocês e trarão, sim, comemorações pro final de semana. Para quem se desentendeu com a pessoa amada, uma energia de alegrias e comemorações também chega para vocês. Sim, essa pessoa entra em contato e faz aí uma proposta. Eu vejo vocês tendo um tipo de reconciliação aí esse final de semana. Para quem está solteiro há muito tempo, energia de flerte, de paquera no ar, mas aqui me fala de romance casual, algo passageiro aí para o final de semana.

0: Muito bem, agora o último signo, o signo de peixes.
1: Para você de peixes, vem soluções aí para esse período de estagnação que vocês vinham sentindo, né? Eu vejo muito aqui de vocês sentindo as coisas travadas, paradas, estagnadas aí nos caminhos de vocês. E a partir desse final de semana, vem movimentações que também trará alegrias, meus amores. Para quem está afastado da pessoa amada, essa pessoa já observa vocês de longe e cria uma estratégia de como se reaproximar novamente. Para quem está preocupado com questões financeiras, uma pessoa amiga, uma pessoa parceira vai contribuir com novas ideias e também com um apoio aí a vocês, né? Eu vejo vocês solucionando aí essas questões. Eu vejo alguém que decepcionou vocês de alguma forma, observando vocês de longe e fazendo um contato. Tomem cuidado antes de responder, porque essa pessoa já pisou na bola com vocês. Então, cuidado aí para não voltar para ambientes, né, que podem chatear vocês novamente.
0: Muito bem, esse foi o nosso Horóscopo Ventura e daqui a pouco a gente volta com o último bloco do Tamo Junto.
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0: 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A última sequência aqui do nosso Tamo Junto Ventura. Essa foi a nossa quinta esotérica. Fabi, estamos aqui ainda em clima de Copa. A gente estava aqui falando do jogo do Brasil. Segundo as previsões...
1: Olha...
0: Vamos falar a verdade, né, Fabi? Assim, eu sei que a gente espera o melhor.
1: Sim, mas é... Oh, tem sofrimento pra amanhã, hein? Tem aí amanhã um time sem muito entrosamento. O time do Haiti, por mais que seja um time, entre aspas, né, mais fraco que o Brasil, é um time que vai estar com um entrosamento bem melhor que o do Brasil. Então... Vamos rezar aí.
0: Exato.
1: Vamos rezar para que o Brasil não volte para casa amanhã, como as energias têm mostrado por aqui.
0: Mas não vai ser fácil, Fabi. O pessoal fala, não, o Haiti é o último do ranking da FIFA. É, mas a gente vê cada jogo acontecendo, você fala, nossa, tomara que o Brasil não pegue esse time, tomara que o Brasil não pegue tal time. Não
1: pois
0: tá
1: é,
0: fácil.
1: Vamos torcer porque as energias têm um clima de sofrimento, de correria, de agitação, ansiedade para amanhã.
0: A esperança é a última que morre, mas vamos ser realistas. Vamos pela festa.
1: Isso, exatamente.
0: Vamos pela festa. Inclusive, amanhã você também vai estar com a gente lá no Vila, né, Fabi?
1: Com certeza. Eu adoro ir no Vila. O Vila é um local, né, onde a gente encontra os amigos, um local amplo, arejado. Com certeza eu estarei lá com vocês novamente, né?
0: E na torcida, na torcida.
1: Com certeza. E mandando vibrações positivas.
0: Exato.
1: Aí para que as nossas previsões errem.
0: Exato, que as previsões...
1: Pela primeira vez.
0: Que as previsões estejam...
1: A gente
0: estejam...
1: torce aí para estar errado.
0: Exatamente, para que a gente continue a festa. Mas aqui está a previsão aí da Fabi pro jogo de amanhã.
1: Sim, vamos torcer.
0: Vamos torcer para que não seja isso. Mas, né? Mas vem do bar. Vamos lá. Semana que vem a gente vê. Semana que vem a gente vê isso. Fabi, muito obrigada pela sua participação. Pessoal que manda mensagem aqui, você sabe que você pode mandar também lá diretamente pra Fabi, no Instagram dela, fabi.marques.127, ou também lá conhecer a loja Cartas com Café, Fabi.
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0: É isso aí, Fabi, um beijo para você e até quinta-feira.
1: Beijo. Até.
0: A última de hoje aqui do nosso Tamo Junto, som do Gustavo Mioto com a Anitta. Mandar um alô pro Alex da Global, o Romualdo também. Valeu, meninos, obrigado pelo carinho. Amanhã a gente se vê no Vila.

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1: Muito boa tarde, seguimos com mais informações nesta quinta-feira e as forças de segurança pública deflagraram nesta quarta-feira a Operação Integra SP, uma ação de âmbito estadual realizada de forma integrada na área da Delegacia Seccional de Polícia de Botucatu. O balanço parcial aponta a realização de prisões em flagrante por tráfico de drogas, violência doméstica, além de recuperação de um veículo furtado. O planejamento da operação foi centralizado no Centro Integrado de Comando e Controle da Secretaria de Segurança Pública, sob a coordenação geral do secretário de Segurança. A ofensiva teve como principais objetivos o enfrentamento aos crimes patrimoniais, a localização e captura de procurados da justiça, o combate ao tráfico de drogas e a prevenção de delitos gerais.
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5: E vamos pegar descendo, porque subindo é contramão.
2: O Castelo.
5: Doce como limão e tranquilo igual um furacão.
2: Castelo. Esse é fruto.
5: Aqui não, Tatu, aqui é cimentado.
2: O Castelo é diferente.
5: Porque aqui nós não toma mel, aqui nós mastiga bem.
2: Acelera.
5: Vem comigo. Tarde, boiadeiro. Tarde, boiadeira. Estamos iniciando os nossos trabalhos ao vivo, né? Quinta-feira hoje, 18 de junho. Como é que você tá? Tá tudo certo aí? Tudo certo, mas nada resolvido? Aqui continua daquele jeito. O mato tá alto pra carpir, tá baixo pra roçar e tá seco pra queimar.
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0: Na Ventura, Elis Justi. Sônia da Madrugada. Henrique Juliano, Última Saudade. Estamos ao vivo aqui na Aventura, o sertanejo bom demais, só tá começando.
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0: Ed Brito e Samuel, Romance Rosa. De Venda Murilo Huff, Saudade Estranha.
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0: Aqui a potência dobrada.
1: Cristiano Castelhano. O Castelo.
0: Vem comigo.
1: O Castelo.
0: Simone Mendes.

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1: A primeira rodada da Copa do Mundo terminou com muita emoção e alguns resultados surpreendentes. Portugal, de Cristiano Ronaldo, ficou apenas no empate em 1-1 com a República Democrática do Congo e já acendeu o sinal de alerta no Grupo K. Quem aproveitou foi a Colômbia, que venceu o Uzbequistão por 3-1 e assumiu a liderança da chave. No Grupo L, a Inglaterra confirmou o favoritismo e bateu a Croácia por 4-2 em um dos melhores jogos desta primeira rodada. Já Gana superou o Panamá por 1-0, com gol aos 49 do segundo tempo. Nesta quinta-feira, começa a segunda rodada do Mundial. Pelo Grupo A, a República Tcheca e África do Sul fazem o duelo de sobrevivência, já que ambas estrearam com derrota. Mais tarde, México e Coreia do Sul se enfrentam, valendo liderança isolada da chave. No Grupo B, a situação é curiosa. As quatro seleções empataram na estreia e todos têm um ponto. A Suíça encara a Bósnia, enquanto o Canadá duela com o Catar. Quem vencer dá um passo importante rumo à classificação para a próxima fase.
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8: Eu acho que você tem que mandar aquela mensagem. Mas manda o que tá no seu coração.
9: Porque se fosse eu falaria mais ou menos assim.
10: Ei, boa noite. Antes de te bloquear, eu só vim te dizer que a partir de hoje pode tocar o terror, fazer o que quiser fazer. A boca é sua, curte sua farra. Sinto mais nada.
8: Não. Apaga, apaga, apaga.

0: Zé Felipe, Ana Castela, Sua Boca Mente. TV da Israel Rodolfo, Arrombão. Danilo e Davi.
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6: Aí, Júnior, o que será que tinha naquele áudio, hein, meu irmão?
7: César,
8: eu também quero.

0: Paulo. E Natan, Hugo e Guilherme. Júnior e César, cheio de culpado.
1: Cristiano Castelhano, é ação em estado bruto.
0: Aqui não, Tatu. Que é cimentado. Sujeito homem. Guilherme Benuto.

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1: Muito boa tarde. A vacinação contra a gripe foi ampliada para toda a população com mais de 6 meses de idade em diversas cidades do Centro-Oeste e também do estado de São Paulo. A medida segue orientação do governo do estado e tem como objetivo aumentar a cobertura vacinal, reduzir a circulação do vírus influenza e prevenir casos graves da doença. Até então, a campanha atendia apenas os grupos prioritários, mas agora, qualquer pessoa dentro da faixa etária permitida pode receber a dose gratuitamente nas unidades de saúde dos municípios participantes. Em Bauru, a imunização está disponível em todas as unidades básicas de saúde. Em Marília, a vacinação está sendo realizada em todas as unidades de saúde do município. Em Presidente Prudente, as doses estão disponíveis nas 27 salas. As autoridades de saúde reforçam a importância da vacinação, principalmente para idosos, crianças, gestantes e pessoas com comorbidades e que apresentam maior risco de desenvolver complicações decorrentes da gripe.
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11: Segura.
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11: Doce como limão e tranquilo, igual um furacão.
10: Castelo, esse é bruto.
11: Mais bruto que trator CBT sem freio.
10: Acelera.
11: Aqui não, Tatu, aqui é cimentado. Quinta-feira, hoje é dia 18 de junho, estamos ao vivo.
10: No estilo sertanejo.
11: Sertanejo bom demais do jeito que você gosta, mas se você não gosta, você pode até aprender a gostar. Nós não gosta, nós amamos de verdade.
10: Cowboy.
11: Aô, Setergue.
10: Sertanejo bom demais. 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

0: Corti, Bruno Marrone aqui na Aventura. Country Beat, Rio Negro e Solimões apaixona muita gente. É muito bom saber que você tá aí do outro lado. Manda aula pro Vitinho, Caio Fernandes, meu grande amigo Jonas Sampaio, porque é juntos bom que a gente fica melhor. A Isabela também tá ouvindo, Ana Lívia, a Helena, lá da cidade de Agudos. Até breve, calma. Eu vou lá, mas já volto.
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0: Patrícia Manuela, chama, chama o Samu, chama. Jorge Matheus, Matheus e Cauã, Gaivota.
1: Cristiano Castelhano, do Castelo. E o sertanejo bom demais.
0: Aqui a potência dobrada.
1: O Castelo é diferente.
0: Aô, sete arqueiro, porque aqui nós não toma mel, aqui nós mastiga a beia. Christian Ralph.

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0: convite de casamento, Jean Giovanni aqui na Aventura. Fidumijeca, Fernando Sorocaba, cortando as BR.
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0: irmão da lua, amigo das estrelas, Zezé de Camargo. Mário Fernandes, Cleiton e Romário, calma, calma que tem jeito.
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0: Aqui não, Tatu, aqui é cimentado. E é juntos bom que a gente fica melhor. Moda no peito, senão eu deito.
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0: João Paulo e Daniel, dia de visita. Cabeceira essa música, hein? Escuta aí pra você ver.

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1: Olá, muito boa tarde. Vamos agora com informações policiais nesta quinta-feira. E um homem de 52 anos foi preso por suspeita de matar outro homem de 38 facadas em Bauru. O crime ocorreu no fim da noite de quarta-feira em frente a um bar na rua Maria José Cordovil de Souza, no bairro Parque Bauru. Segundo o boletim de ocorrência, a polícia militar foi acionada por volta das 23 horas. Ao chegarem ao local, os policiais encontraram a vítima caída na rua com ferimentos provocados por faca no pescoço e também no tórax. O resgate foi acionado, mas Alex da Silva dos Santos não resistiu aos ferimentos e morreu no local. Com base nas informações de uma testemunha, os policiais realizaram buscas na região e localizaram o suspeito na Avenida do Hipódromo, ainda com a faca usada no crime. Em depoimento, o homem afirmou que agiu em legítima defesa. Segundo a versão apresentada por ele, a discussão começou dentro do bar. O suspeito disse que a vítima era responsável pela morte de um sobrinho. Ele relatou ainda que durante o desentendimento, o homem fez ameaça e o agrediu com um pedaço de madeira. Diante da situação, o suspeito utilizou a faca que carregava por causa do trabalho, atingiu a vítima e deixou o local. Após ser apresentado à autoridade policial, o homem teve a prisão em flagrante convertida em prisão preventiva. Dois homens foram presos em flagrante por crimes contra a saúde pública e contrabando em ocorrências distintas registradas nas cidades de Assis e Coatá, no interior paulista. Em Assis, a prisão ocorreu na manhã de quarta-feira na rodovia Raposo Tavares. Durante a vistoria em um carro, a polícia rodoviária localizou 850 frascos de remédios emagrecedores e 20 canetas da substância GHKCU. Os agentes também encontraram 207 aparelhos celulares de diversos modelos e marcas no veículo. Todos os produtos eram de origem paraguaia. O motorista foi preso em flagrante. A ocorrência foi apresentada na Delegacia da Polícia Federal em Marília, onde os produtos irregulares foram apreendidos. E uma dupla de funcionários de um supermercado atacadista localizado na Avenida Luzia dos Santos Alves, em Marília, foi presa na tarde de quarta-feira, suspeita de furtar produtos do estabelecimento onde trabalhavam. De acordo com a Polícia Militar, a equipe foi acionada pelo gerente do mercado após a suspeita de que um dos funcionários estaria desviando mercadorias como shampoo, desodorantes, sabonetes, achocolatado, entre outros produtos de higiene e limpeza. Durante a vistoria no veículo do suspeito, os policiais localizaram diversos produtos pertencentes ao estabelecimento. O homem confessou o furto e revelou que uma colega de trabalho facilitou a ação criminosa. Ao perceber a situação, a funcionária deixou o local antes da chegada dos agentes. Durante buscas na casa da suspeita, os policiais encontraram outros objetos que também seriam do supermercado. Os dois funcionários foram encaminhados à Central de Polícia Judiciária em Marília, onde permanecem presos à disposição da justiça.
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6: Doce como limão e tranquilo igual um furacão.
5: Acelera.
6: Segura.
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6: E vamos pegar descendo, porque subindo é contramão.
5: Cristiano Castelhano, o furacão do centro-oeste paulista.
6: Boa noite, meu vizinho de cerca. Boa noite, minha vizinha de cerca.
5: Acelera.
6: Já estamos de volta.
5: No estilo sertanejo.
6: E vai começar o Mete Bala nesse começo de noite, fim de tarde. Hoje é quinta, 18 de junho.
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0: 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Então mete bala.
6: Anoiteceu, mas ainda não escureceu.
5: Acelera.
6: Sai do mato, velho.
7: Vai na água, capivara, que lá vem bala.
6: Gasta sua internet comigo.
5: Engatilhou, Castelo? Então mete bala.
6: Manda um áudio. Valendo, convites pro cinema, porque hoje é quinta, toda quinta. Quinta do cinema aqui na Ventura. Parceria Ventura FM e CM Cinemas. E tem também uma camisa oficial do Brasil. Absurdo de boa e bonita. Azul. Eita lasqueira. Licenciada. Então participa aí. Só gravar um áudio. No final do Mete Bala tem o sorteio.
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6: Modão sim, modinha nunca.
5: Esse é o lema.
6: Porque aqui nós não toma mel, aqui nós mastiga bem. Moda no peito, senão eu deito.
8: Honra demais cantar com o trio Parada Dura, né?
6: Que prazer.

0: Então só vê você, César e Paulinho. Zenete Cristiano, trio Parada Dura, vivendo aqui no mato, foram as primeiras do Mete Bala, nesse começo de noite.
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0: Alô, Palito, grande abraço, Guilherme também tá ouvindo. Padeirinho, Tinho Grava, porque é juntos bom que a gente fica melhor. E eu vou lá, mas eu já volto.
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0: Saudade de Matão, Chitãozinho e Chororó. A indicação do Tavinho, grande abraço, parceiro.
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0: Gasta-se internet comigo. Teve ainda Chico Rei Paraná no colo da noite, na hora do adeus, Mato Grosso e Matias.
2: Boa tarde, aqui é o Rodrigo. Boa tarde. Boa tarde aí pro André, o menino da porteira.
0: Tchau, obrigado.
3: Alô, vizinho de cerca, boa noite.
0: Boa noite.
3: Tá bom, Castelo?
0: Tudo certo?
3: Tamo junto sempre aqui, parceiro. Tchau, obrigado.
0: Tchau, obrigado. Dona Benedita de São Manuel também tá ouvindo.
4: Boa noite, aventura. Boa noite, Castelhano. Zé Rondino de Boivinho. Queria ver a música do Trio Badadura, Avenida Central. Oferecer pra Irene, pra Fátima, o Júnior da Tapera, o Marizão da Prefeitura e o Marquinho Piroeiro. Obrigado, Castelo. Engatilhou, mete bala.
0: Tchau, obrigado.
5: Boa tarde, Castelo. É o Zé. Ele escutar ela música, tentaram derrubar a nossa casa. Ele sempre fala do Bar do Mito, coloca meu nome no sorteio. Beijo.
0: Outro, tchau, obrigado.
6: Boa noite, Castelo. Daniel, toca pra nós Corno de Boi, Trio Parada Dura. Tamo aqui na audiência aqui, manda um beijo pra minha esposa Michele. Tchau, obrigado, coloca no sorteio.
0: Tchau, obrigado, forte abraço, parceiro.
6: Boa noite, Castelo. Daniel.
0: Daniel.
7: Boa noite, Castelo. Boa noite, Ventura. Aqui é Maria Mendonça. Toca uma música do Mato Grosso e Matias, qualquer uma delas, tá bom? Quero participar do sorteio.
0: Tchau, obrigado.
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3: Após o fim da primeira rodada da Copa do Mundo, as probabilidades já começaram a desenhar o caminho das seleções no torneio. Mesmo após o empate com Marrocos, o Brasil segue muito perto da classificação. Segundo as projeções, a seleção tem mais de 92% de chances de avançar para a próxima fase. Quem ganhou força após a estreia foi a França. Depois da vitória de 3-1 sobre o Senegal, a equipe de Mbappé assumiu o posto principal de favorita ao título. Na sequência aparecem Espanha e Argentina de Messi. Outras seleções que deram passos importantes foram a Alemanha, que goleou o Curaçao por 7-1, Inglaterra, que venceu a Croácia por 4-2, e a Noruega, embalada pelos gols de Haaland. No ranking das chances de título, o Brasil aparece na 7ª posição, atrás de França, Espanha, Argentina, Portugal, Inglaterra e Alemanha. Mas vale lembrar, foi apenas a primeira rodada. Em Copa do Mundo, as contas mudam rapidamente e uma única vitória pode transformar completamente o cenário de uma seleção.
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0: A carta milionário José Rico. Teodoro e Sampaio cantaram minha vizinha. Essa foi pra capotar a Kombi. Matheus tá ouvindo, alô Matheus. Grande abraço a Ana. Gasta sua internet comigo.
1: Quero participar também aí do sorteio da camisa do Brasil aí. Positiva? Câmbia?
0: Câmbia, quem tá falando aí?
1: Fala, Castelo, beleza? Boa tarde, Macatuba, querido, beleza? Castelo, tamo por cá no tapetão preto aqui, pose. Aqui desfilando aqui no tapetão preto aqui, sentido Lençóis Paulista. Tamo cortando aqui o tal do Botucatu. Câmbia? Manda uma moda pra nós aí, meu querido. Uma bem ajeitada do Zé Rico, oferecer pra todos os ouvintes. E especialmente aí pra galera do time Amigos do Bolinha. Tamo junto.
0: Tamo junto.
1: O Tica, arroba é nóis que tá, Tica. Tudo de bom, tchau, obrigado. Sai do mato, veaco. Pula na água, capivara. Tudo de bom, mete bala.
0: Chama.
2: Boa noite, Cassiano. Boa noite, tudo bem, Cassiano? Quero que você toque tititica pra nós. Para fechar pra toda a galera aqui das Nações, pra você. Meu esposo Heleno, pra minha filha Maria Vitória. Enfim, pra todos que estiverem escutando uma Aventura FM. Tchau, Castelhano, fica com Deus. Gatilhou, mete bala. Sai de água, capivara que não vai dar lá. Tchau e obrigado.
0: Tchau, obrigado. Gasta sua internet comigo.
3: Boa noite, Castelo. É, manda um modão bem bonito lá pra minha nora Paula, meu filho Ricardo, minha neta Emanuele e a dona Fátima. Eles gostam do seu programa, eles não perdem um programa seu.
0: Muito agradecido.
3: Todos os dias estão ligados. Engatilhou, mete bala.
0: Tchau, obrigado.
4: Boa noite, Castelo. Ô, Castelo, aqui é o Mirtão, aqui do João Pacola. Ô, Castelo, manda aqueles modão caprichado pra nós aí. Modão sim, modinha nunca.

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2: Noite, Castelo. Noite, Ventura. Castelo, toca uma moda aí de derrubar a porteira pra nós aí. Põe uma bem chique na bota aí da programação aí. E sorteia nós nessa camiseta aí. Tchau, obrigado. Mete bala.
1: Tchau, obrigado.
3: Boa noite, Castelo. Boa noite a todos. Castelo, toca pra nós Ao Lado de Deus, do Rick Hendrix. Toca pra nós essa música linda, maravilhosa aí. Ofereço pra todos, tá bom? Tchau, obrigado.
1: Tchau, obrigado.
4: Boa noite, meu amigo Castelo. Aqui é o Ismael. Manda um modão pra nós aí. E põe no sorteio aí. É Ismael Domingues.
1: Ismael Domingues.
4: Mete bala. Boa noite, meu amigo Castelo.
1: Boa noite, parceiro. Tchau, obrigado.
5: Boa noite, Castelo. Aqui é a Dalva Mota.
1: Oi, Dalva.
5: Eu gostaria de pedir uma música do Mato Grosso Matias e oferecer pro meu esposo, Fabiano, meu filho Davi, e também participar desses sorteios aí. Engatilhou, mete bala.
1: Tchau, obrigado.
6: Olá, Castelo. Boa noite, aqui é Ana Paula. Queria ouvir uma música do Zezé de Camargo e Luciano com a participação do Guilherme Santiago, Pra Não Lembrar de Mim. E ofereço para todos que gostam. Quero participar do sorteio. Um beijo. Tchau, tchau.
1: Tchau, obrigado.
7: Boa noite, Castelo. Aqui é a Gislaine Mota. Quero participar desse sorteio aí da camisa do Brasil, hein? E toca um Ícaro e Gilmar. Obrigado.
1: Eu que agradeço. Tchau, obrigado.
8: Boa noite, Castelo. É o Cledson. Queria participar do sorteio e pedir a música do Zezé de Camargo, a nova. Valeu.
1: Tchau, obrigado.
9: Boa noite, Castelo. Tô aqui escutando a programação. Toca o Zezé de Camargo e Luciano pra nós e coloca o nome do sorteio. Tchau, obrigado.
1: Tchau, obrigado.
10: Boa noite, Castelo. Beleza? Aqui nós estamos aqui curtindo o seu programa aqui no Bar do Picão. Manda um modão caprichado aí pra nós aí. Coloca aquela que você. Eu sei que você tem bom gosto. Eu oferecer pro meu amigo seu João que pode dar árvore. E coloca aí no sorteio aí. Falou, meu patrão? Forte abraço.
1: Forte abraço.
10: Já trilhou, mete bala.
1: Tchau, obrigado.
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2: De volta com as últimas do Mete Bala. Alô, Setterk. 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
2: Não temos mais tempo. A produção tá avisando. Quem ganhou a camisa oficial do Brasil e dois ingressos pro cinema, porque hoje é quinta-feira, quinta do cinema aqui na Aventura, parceria CM Cinemas e Ventura FM. Foi a Mariana, final do telefone 1149, Mariana. Sortuda, só passar aqui na Aventura.
4: Cristiano Castelhano, o furacão do Centro-Oeste Paulista.
2: Segura.
4: Castelo, segura essa emoção.
2: E vão pergadecendo, porque subindo é contramão.
4: Acelera.
2: Muito obrigado pelo carinho da sua audiência, uma ótima noite. Fica com Deus e tchau, obrigado.

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2: Em Brasília, 19 horas.

0: governo federal que movimentaram o país no dia de hoje.
1: Olá, boa noite.
2: Boa noite para você que nos acompanha em todo o país.
1: Quinta-feira, 18 de junho de 2026.
2: Vamos ao destaque do dia: saúde em casa.
1: Governo do Brasil lança programa de atenção domiciliar à pessoa idosa, o PAD Brasil.
2: Equipes vão atuar junto com os profissionais de saúde da família para atender em casa os idosos e diminuir a necessidade de hospitalizações.
1: E mais 21 cidades pequenas vão receber o programa Melhor em Casa, que leva atendimento contínuo do SUS no domicílio. Pablo Mundim.
3: O atendimento é destinado principalmente a pacientes que receberam alta hospitalar, mas ainda precisam de acompanhamento intensivo para recuperar movimentos, autonomia e independência.
2: E ainda, direitos de crianças e adolescentes.
1: Combate ao trabalho infantil teve mais de 10 ações de fiscalização em 2025 e retirou mais de 4.300 crianças de condições laborais inapropriadas.
2: Por outro lado, o trabalho legal para jovens aprendizes cresceu e chegou a 726 mil contratos ativos.
1: E nós vamos falar também de combate às casas ilegais de apostas.
2: Operação Conto da Sorte mira em esquema de bets irregulares e pode ter movimentado 50 bilhões de reais em 3 estados. Nas e Brum.
4: Segundo as investigações, além de movimentação financeira incompatível com rendimentos declarados, existem indícios de lavagem de dinheiro e sonegação fiscal.
1: Hoje, na apresentação da Voz do Brasil, Mariana Jungmann e Luciano Seixas.
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1: A Receita Federal coordena uma operação para investigar empresas que atuavam de forma ilegal no mercado de apostas, as chamadas bets.
2: A suspeita é que o grupo movimentou cerca de 50 bilhões de reais em esquemas de fraudes em 3 estados.
1: Entre os crimes apurados estão sonegação e lavagem de dinheiro.
4: A Operação Conto da Sorte foi realizada nos estados de Pernambuco, Ceará e São Paulo. E nesse primeiro momento, foca na obtenção de documentos e provas. Para isso, foram cumpridos 14 mandados de busca e apreensão. A investigação começou após a Secretaria de Prêmios e Apostas do Ministério da Fazenda fazer uma análise técnica numa autarquia criada pela Prefeitura de Bodó, no Rio Grande do Norte, que autorizava o funcionamento de empresas de apostas. A autarquia foi fechada por determinação do Supremo Tribunal Federal, mas as bets ilegais continuaram atuando. De acordo com o ministro da Fazenda, Dario Durigan, a movimentação ilegal pode chegar a 50 bilhões de reais.
5: A gente identificou um grupo de 37 empresas que atuavam no ramo das bets ilegais. Houve uma movimentação, a princípio, de 50 bilhões de reais. Essa é uma das várias operações que serão feitas para combater bet ilegal, rigor total, tolerância zero, melhor dizendo, com as bets ilegais.
4: Segundo as investigações, além de movimentação financeira incompatível com rendimentos declarados, existem indícios de lavagem de dinheiro e sonegação fiscal. Na ação, os agentes estão apreendendo documentos, celulares, computadores, dinheiro em espécie e passaportes dos envolvidos. A operação envolve 9 auditores fiscais, 6 promotores de justiça, 10 servidores da Receita Federal, além de 28 policiais civis e militares. Reportagem Nazi Brum.
2: Para garantir a vida de meninas e mulheres, o governo do Brasil tem implementado diversas ações integradas de prevenção, fortalecimento das redes de proteção e punição dos agressores.
1: E os resultados começam a aparecer. Os meses de abril e maio apresentaram redução de feminicídios no Brasil.
6: O número de feminicídios no país caiu nos meses de abril e maio deste ano, quando comparado ao mesmo período de 2025. Nesses 2 meses do ano passado, 262 mulheres foram mortas por machismo, possessividade dos companheiros ou outras razões relacionadas ao simples fato de serem mulheres. Nesse ano, foram 232 mulheres assassinadas nessas condições, uma redução de 11,45%. Em fevereiro, uma iniciativa do governo federal mobilizou os 3 poderes, executivo, legislativo e judiciário, para lançar o Pacto Nacional Brasil contra o Feminicídio. Na avaliação do secretário nacional de Segurança Pública, Chico Lucas, ações como essa contribuíram para que o Brasil apresentasse uma tendência de queda após 2 anos anos seguidos de aumento desse crime.
7: Quando há a consolidação dos dados de janeiro a maio, a queda é da ordem de 0,47, o que mostra uma reversão da tendência de aumento, e agora nós estamos, de fato, tendo uma diminuição do número de feminicídios.
6: Também está em andamento a Operação Mulher Segura, coordenada pelo Ministério da Justiça e Segurança Pública, em parceria com o Ministério das Mulheres, secretarias estaduais e municipais e as forças de segurança. A ação tem como objetivo cumprir até o fim do ano todos os mandados de prisão em aberto por crimes contra as mulheres. O secretário nacional de Segurança Pública, Chico Lucas, ressaltou os principais números da operação, que já está na segunda fase.
7: Só no mês de março e abril foram 6 mil prisões realizadas daqueles que descumpriam medidas protetivas ou tinham mandado de prisão em aberto. E as operações continuam. Na fase 2, agora no mês de junho, os 15 primeiros dias, já cumprimos centenas de mandados de prisão e fiscalizamos por milhares de agentes policiais as medidas protetivas de urgência.
6: Nos primeiros 3 meses desse ano, o Ligue 180, Central de Atendimento à Mulher, registrou um aumento de 24% nas denúncias de violência contra mulheres e 14% nos atendimentos, quando comparado ao mesmo período do ano passado. Reportagem Natália Koslick.
2: O Ministério da Saúde está ampliando os cuidados domiciliares no Brasil.
1: Foram habilitadas novas equipes do programa Melhor em Casa, que vão apoiar a reabilitação de pacientes.
2: Hoje, mais de 1000 municípios já são beneficiados pelo programa em todo o país.
3: Depois de uma internação, o desafio nem sempre termina quando o paciente recebe alta. Para quem precisa de reabilitação e acompanhamento especializado, sair de casa pode ser difícil e muitas vezes inviável. É o caso do Carlos Henrique, que sofreu uma parada cardiorrespiratória e desde então precisa de cuidados contínuos. A esposa, Luciene Sibela, conta como o atendimento domiciliar fez diferença na rotina da sua família.
8: Eu acho que a primeira palavra que me vem é segurança. Segurança de saber que você não está só e que você está com profissionais que vai te apoiar. Você veja hoje, eles chegaram aqui e já resolveram muitas coisas, né? E isso para nós é uma segurança muito grande, saber que você pode contar.
3: Para ampliar esse cuidado e reduzir as dificuldades enfrentadas pelas famílias, o Sistema Único de Saúde está fortalecendo o atendimento domiciliar realizado pelo programa Melhor em Casa. Foram habilitadas novas equipes multiprofissionais especializadas para apoio à reabilitação, que vão atender 21 municípios com menos de 20 mil habitantes. São profissionais de diferentes áreas da saúde. O coordenador-geral de atenção domiciliar do Ministério da Saúde, Tarcísio Nema de Aquino, explica que tipo de cuidados serão oferecidos.
9: Então é fisioterapeuta, terapeuta ocupacional, fonoaudiólogo, cirurgião dentista, farmacêutico, psicólogo, assistente social, nutricionista. Então são profissionais que integram a equipe para levar a reabilitação, né, a recuperação do paciente, o cuidado de nível especializado dentro do domicílio.
3: O atendimento é destinado principalmente a pacientes que receberam alta hospitalar, mas ainda precisam de acompanhamento intensivo para recuperar movimentos, autonomia e independência. O cuidado também ajuda a evitar novas internações e garante a continuidade do tratamento perto da família, explica Eliana Peixoto, fonoaudióloga da equipe de atendimento em Brasília.
10: A gente faz esse atendimento dando qualidade de vida para o paciente, melhorando a condição de atendimento dentro da família, ajustando a vida daquela família com aquela nova realidade de paciente, né? Instruindo a nossa atividade dentro do lar do paciente é uma atividade de educação continuada.
3: A expansão das equipes do Melhor em Casa contou com investimento anual de 3.400.000 reais. Hoje, mais de 1000 municípios já são beneficiados pelo programa em todo o país. Reportagem Pablo Mundim.
1: E como vimos aí na reportagem, o programa Melhor em Casa é fundamental para diminuir a hospitalização de pacientes em todo o país.
2: Mas o governo do Brasil identificou uma lacuna no cuidado continuado de uma parcela específica da população, os idosos.
1: Atualmente são 36 milhões de pessoas idosas, sendo 3 milhões com dificuldades de locomoção ou que tem restrição para sair de casa. Isso representa 10% da população idosa.
2: E para garantir um envelhecimento saudável, o Ministério da Saúde lançou hoje o Programa de Atenção Domiciliar à Pessoa Idosa, o PAD Brasil.
1: O investimento será de 163 milhões e 200 mil reais em 2026, com projeção de mais de 329 milhões de reais no próximo ano.
2: Na prática, o programa vai funcionar com equipes multiprofissionais, trabalhando em conjunto com as equipes de saúde da família.
1: O ministro da Saúde, Alexandre Padilha, detalhou como essas equipes vão atuar para dar suporte a pacientes e aos seus familiares.
11: Essas equipes vão lá, vão cuidar desse idoso que está acamado. Então, elas têm uma relação direta com os médicos da família e comunidade, com os profissionais da atenção primária em saúde, mas passam a ter o papel específico de, todo dia, pegar o automóvel do programa, visitar o idoso acamado. Ou seja, com isso você consegue colocar mais um time para dar conta dessas visitas ao idoso acamado, que muitas vezes não sai de casa, não tem condições de sair de casa, muitas vezes o cuidador tem que ficar o tempo todo com ele lá. Então, essas equipes vão fazer essas visitas, orientar melhor o cuidador, também cuidar do cuidador de uma certa forma.
2: Além do PAD Brasil, também foi lançada a Caderneta Brasileira da Pessoa Idosa.
1: O documento já está disponível em formato digital dentro da plataforma Meu SUS Digital, integrada à conta gov.br, e permite o acompanhamento dos dados de saúde do idoso.
2: Pesquisadores e startups da área de saúde agora contam com um novo guia para ajudar a transformar tecnologias em soluções disponíveis no SUS.
1: Os dispositivos médicos fazem parte da rotina dos serviços de saúde e incluem desde curativos e ataduras até próteses e tecnologias com inteligência artificial.
2: Atualmente, existem mais de 2 milhões de tipos diferentes desses dispositivos no mundo.
1: Segundo o Ministério da Saúde, o avanço tecnológico amplia as possibilidades de atendimento e contribui para melhorar a qualidade de vida dos pacientes.
2: A publicação reúne orientações sobre financiamento, pesquisa, desenvolvimento, regulação e incorporação dos dispositivos na rede pública de saúde.
1: O material está disponível gratuitamente para consulta em gov.br/saúde.
2: As ações de combate ao trabalho infantil alcançaram o melhor resultado da última década.
1: Mais de 4 mil crianças e adolescentes foram afastados dessa condição, especialmente as que estavam mais vulneráveis.
12: No Brasil, o trabalho infantil é proibido de forma geral para quem tem menos de 16 anos. Quem tem mais de 14 anos pode atuar, mas na condição de aprendiz. Para fazer cumprir a lei, os órgãos de fiscalização brasileiros têm trabalhado cada vez mais. Em 2025, 4.318 crianças e adolescentes foram afastados do trabalho infantil no Brasil. É o melhor desempenho dos últimos 10 anos, resultado das mais de 10 mil ações de fiscalização realizadas pelos auditores fiscais do trabalho. Os primeiros 4 meses de 2026 demonstram a continuidade desse trabalho, como explicou o coordenador de erradicação e fiscalização do trabalho infantil, Roberto Padilha.
13: Os dados parciais de 2026 apontam mais de 1.100 crianças e adolescentes afastadas do trabalho infantil, dados parciais até abril. Nesse mês de junho, estamos realizando um grande operativo nacional de combate ao trabalho infantil. Já estamos recebendo dados da fiscalização em diversos estados e com certeza teremos realmente um aumento nesses números de crianças e adolescentes retirados do trabalho infantil.
12: O foco é o combate aos casos mais graves. Esse trabalho é um esforço integrado do governo federal com redes de proteção social, conselhos tutelares e instituições parceiras. E as ações vão além de tirar as crianças e adolescentes de situações de trabalho. Elas garantem o direito básico dos menores de 18 anos de crescerem e se desenvolverem, livres de exploração ou violência. Michele Antunes, líder de projetos de uma fundação que luta pela defesa dos direitos da criança e do adolescente, explica a importância dessa medida.
14: A criança, ela precisa estar na escola, ela precisa estar brincando, ela precisa estar se desenvolvendo de uma forma muito saudável. Então, quando ela está dentro desse ambiente do trabalho infantil e sofrendo essa violação, consequentemente ela vai ter sim um desenvolvimento extremamente prejudicado e ela vai estar muito mais vulnerável a sofrer outros tipos de violação, outros tipos de violência, né?
12: Para denúncias de casos de trabalho infantil, o Ministério do Trabalho e Emprego disponibiliza um canal exclusivo, o sistema IP Trabalho Infantil, que pode ser acessado pelo endereço iptrabalhoinfantil.trabalho.gov.br. Reportagem Márcia Fernandes.
2: E é sempre bom lembrar, denúncias de casos de trabalho infantil também podem ser feitas pelo Disque 100, que é o canal de denúncias de violações de direitos humanos oficial do governo federal.
1: O presidente da República em exercício, Geraldo Alckmin, vetou integralmente o projeto que instituía o contrato do primeiro emprego.
2: Na prática, a proposta reduzia encargos trabalhistas e previdenciários para empregadores que contratassem jovens entre 18 e 29 anos sem experiência formal no mercado de trabalho.
1: De acordo com o veto publicado hoje no Diário Oficial da União, o projeto de lei era inconstitucional e contrariava o interesse público na formação educacional de jovens.
15: O presidente em exercício, Geraldo Alckmin, vetou integralmente o projeto de lei que criava o chamado contrato do primeiro emprego para jovens de 18 a 29 anos. A mensagem de veto foi publicada no Diário Oficial da União desta quinta-feira, 18 de junho. Segundo o governo federal, a proposta previa jornada de até 44 horas semanais, o que contraria a defesa da redução da carga horária de trabalho e dificultaria a conciliação entre emprego e estudo. O texto também concedia benefícios tributários e previdenciários aos empregadores, sem oferecer garantias adicionais aos jovens trabalhadores. Outro argumento apresentado é que a medida poderia desestimular a contratação por meio da lei da aprendizagem, considerada uma das principais portas de entrada para o mercado formal de trabalho. De acordo com o Ministério do Trabalho e Emprego, mais de 6 milhões de jovens já foram beneficiados pela modalidade nos últimos 26 anos. Em março deste ano, o país registrou mais de 700 mil contratos ativos de aprendizagem, o maior número da série histórica. Lucília Araújo para a Voz do Brasil.
2: Pois é, como nós acabamos de ouvir na reportagem de Lucília Araújo, a lei de aprendizagem profissional é a principal porta de entrada para jovens sem experiência no mercado de trabalho e ela vem registrando crescimento.
1: Segundo dados do novo CAGED, só entre janeiro e abril deste ano foram quase 55 mil novas contratações.
2: O resultado foi impulsionado pela indústria e pelo fortalecimento de políticas de aprendizagem profissional.

0: Previsões do Instituto Nacional de Meteorologia, o INMET, confirmam que este ano vai ocorrer o fenômeno El Niño.
1: Isso significa risco de seca na faixa norte das regiões norte e nordeste, enquanto favorece grandes volumes de chuva no sul do país.
0: Por isso, o Brasil já está se preparando.

0: socioassistenciais, combatendo diretamente a fome na região.
1: Outro destaque é a modernização da unidade armazenadora de Ananindeua, que recebeu melhorias na estrutura e teve a capacidade ampliada para mais de 17 mil toneladas, como detalha Silvio Porto.
2: Nós saímos de 3.500 toneladas para 21 mil toneladas. Aqui para o Pará, mas também para a região da Amazônia.
0: E essas foram as notícias do governo do Brasil.
1: Uma realização da Secretaria de Comunicação Social da Presidência da República.
0: Produção da empresa Brasil de Comunicação.
1: Fique agora com as notícias do Poder Judiciário e do Congresso Nacional. Boa noite.
0: Boa noite para você e até amanhã.
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5: STF decide que é inadmissível a validade de provas em processo envolvendo crime sexual quando ocorrer constrangimento da vítima durante audiência de instrução.
6: Crime da 113 Sul. STJ inicia sessão virtual para julgamento de recurso do Ministério Público.
5: O presidente do TSE afirma que discurso de ódio ameaça a democracia.
6: Boa noite, eu sou Marcela Luiza.
5: Eu sou Walter Lima.
6: Por unanimidade, o plenário do Supremo Tribunal Federal reconheceu a nulidade de provas produzidas em audiências sobre crimes sexuais quando a vítima é submetida a humilhações, constrangimentos e violações da dignidade.
5: O caso chegou ao Supremo em março do ano passado. O recurso foi apresentado pela defesa da vítima, que questionava a decisão do Superior Tribunal de Justiça, que rejeitou o pedido de nulidade da audiência de instrução.
6: O ponto central no STF foi sobre definir se uma prova produzida em ambiente de violação à dignidade da vítima pode ser considerada válida.
5: Com o reconhecimento da nulidade da audiência, o processo foi anulado e o caso deve retomar a fase de instrução na primeira instância.
6: STJ começa a sessão virtual de julgamento de recurso sobre o caso conhecido como crime da 113 Sul.
5: Esse crime se refere ao assassinato em 2009 do ex-ministro do TSE, José Guilherme Vilela, da esposa dele, Maria Carvalho Mendes Vilela, e da empregada da família, Francisca Nascimento da Silva. Repórter Fátima Uchoa.
7: O crime ocorreu no apartamento da família na quadra 113 Sul, em Brasília. Adriana Vilela, filha do casal, foi condenada por júri popular a 61 anos de prisão, acusada de ser a mandante dos assassinatos. Em 2025, a sexta turma do STJ anulou a condenação, acolhendo a alegação de cerceamento de defesa. O Ministério Público do DF recorreu desse entendimento e pediu agora que a condenação fosse restaurada e que a ré cumprisse imediatamente a pena. Mas vale ressaltar, na sessão virtual, os ministros da sexta turma não discutem a culpa ou a inocência de Adriana Vilela. O ministro relator Sebastião Reis Júnior votou para manter anulada a condenação. Se não houver pedidos de adiamento, a sessão virtual de julgamento deve permanecer aberta por 7 dias.
6: Presidente do Tribunal Superior Eleitoral afirma que discurso de ódio ameaça a democracia.
5: Ministro Cássio Nunes Marques reforça compromisso com eleições livres, inclusivas e seguras. Fábio Ruas.
8: A afirmação do ministro Cássio Nunes Marques foi durante a sessão plenária do TSE desta quinta-feira. Antes de iniciar os julgamentos, o presidente do TSE mencionou o Dia Internacional de Combate ao Discurso de Ódio, data instituída pela Assembleia Geral da ONU em 2021. Disse que a divergência de ideias é legítima e necessária, mas não pode ser confundida com ataques à honra, práticas discriminatórias ou tentativas de desumanizar adversários políticos.
6: Último dia da itinerância da Justiça do Trabalho na aldeia Manga, em Oiapoque.
5: Teve audiências judiciais e outros serviços de cidadania, tudo de graça. Rafael Silva.
9: A Justiça do Trabalho realizou 28 audiências judiciais presenciais, híbridas e virtuais na aldeia Manga, nesse nesse último dia de itinerância cidadania aqui com você. Indígenas de outras comunidades enfrentaram até 6 horas de barco para colocar um ponto final nesses processos trabalhistas, que envolvem questões como férias não pagas, saque de FGTS e recebimento de verbas rescisórias. Além disso, o polo de saúde da aldeia Manga ficou lotado ao oferecer atendimento médico, fisioterapêutico, psicológico e odontológico especializado. Neste sábado e domingo vai ser a vez de levar esses serviços à população da aldeia Espírito Santo, na mesma região. Para chegar lá, dessa vez, só de barco. O mutirão pretende fazer até 2.000 atendimentos.
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6: Uma boa noite.
5: E até amanhã.

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1: Eu sou Paula Groba.
2: E eu sou Humberto Pinheiro.
1: E estes são os destaques de hoje do Jornal do Senado, que começa agora.
2: PEC do Banco Central terá calendário de votação definido nos próximos dias.
1: Avança a fiscalização mais rígida de pagamento mínimo por fretes rodoviários.
2: Senador defende escala 4x3 para profissionais da segurança e da saúde.
1: Boa noite.
2: Boa noite.
1: Avançou no Congresso a proposta que cria novas regras para garantir o pagamento do piso mínimo do frete rodoviário. O texto, que tem origem em uma medida provisória, foi aprovado pela comissão mista que analisa a MP.
2: A proposta seguiu para análise da Câmara dos Deputados. Repórter Marcela Cunha.
3: A proposta torna obrigatório o registro prévio das operações no Código Identificador da Operação de Transporte, o CIOT, com informações sobre carga, trajeto, valor e prazo de pagamento. O sistema deverá bloquear fretes abaixo do piso da Agência Nacional de Transportes Terrestres, que existe desde 2018, mas é frequentemente descumprido segundo os caminhoneiros. O senador Carlos Fávaro, do PSD de Mato Grosso, que presidiu os trabalhos da comissão mista que analisou a MP, afirmou que o texto busca equilibrar a valorização dos caminhoneiros e os custos do setor.
4: Tenho certeza que teremos, a partir então da conversão em lei dessa medida provisória, nós teremos um outro momento do transporte do Brasil, com segurança jurídica, com estabilidade financeira, com a satisfação dos transportadores e também das empresas que transportam.
3: O piso será reajustado quando os combustíveis variarem pelo menos 5%. Para o consumidor, o aumento dos preços não é automático, mas as empresas podem ter custos maiores e repassá-los aos produtos. O texto também cria piso salarial de R$5.000 para motoristas empregados em viagens longas e mantém a anulação de multas civis e administrativas por manifestações e bloqueios de 2022.
1: O senador Oriovisto Guimarães, do PSDB do Paraná, manifestou preocupação com a proposta de redução da jornada de trabalho da escala 6x1 para 5x2. O parlamentar afirmou que a mudança pode gerar impactos econômicos em setores que operam de forma contínua, como a agropecuária.
2: Oriovisto também argumentou que a medida poderia elevar custos de produção e influenciar os preços de produtos e serviços. O senador defendeu que o tema seja analisado com mais profundidade pelo Senado antes de uma deliberação.
5: Os países do Mercosul que passaram para essa escala fizeram transição em todos eles 8 anos. Nós queremos fazer em 1 mês ou 2. O que é de mais grave nisso tudo é que essa medida vai fazer com que a população mais humilde do nosso país trabalhe mais.
1: Já o senador Carlos Viana, do PSD de Minas Gerais, anunciou que vai apresentar uma emenda para garantir a escala 4x3 a profissionais da segurança pública e da saúde, como policiais, bombeiros, médicos e enfermeiros.
2: Segundo ele, a medida busca valorizar categorias que exercem atividades essenciais e de alta responsabilidade. Repórter Lana Dias.
6: O senador Carlos Viana, do PSD de Minas Gerais, anunciou que vai propor a escala 4x3 para profissionais da segurança pública e da saúde em forma de emenda a uma das propostas de emenda à Constituição que trata da jornada de trabalho no país. Ele explicou que o objetivo é valorizar a atuação de trabalhadores como policiais, bombeiros, médicos e enfermeiros.
7: Eles há muito tempo pedem uma escala que seja mais humana, uma escala que seja mais suportável. Então é o momento, eu entendo, para que a gente possa valorizar as forças de segurança, principalmente valorizar o pessoal da saúde e dar a eles a possibilidade de discussão e chamar a atenção sobre essa escala que é muito pesada hoje em dia para a maior parte dessas categorias.
6: A princípio, a emenda seria apresentada à PEC, já aprovada na Câmara dos Deputados, que diminui a jornada para 40 horas semanais, com 2 dias de descanso. Mas Carlos Viana não descartou a possibilidade de incluir a sugestão na proposta da oposição, que permite acordos para jornada de trabalho flexível, baseada em horas, limitada a 44 horas semanais.
1: Por falta de entendimento sobre os vetos presidenciais, foi cancelada a sessão do Congresso que estava marcada para hoje. O anúncio foi feito pelo presidente do Senado, Davi Alcolumbre.
2: 90 vetos estavam na pauta. Mais detalhes com o repórter Márcio Maturana.
8: Foi cancelada a sessão do Congresso que estava marcada para esta quinta-feira, dia 18, com cerca de 90 vetos presidenciais, com 924 dispositivos e 11 projetos de lei do Congresso Nacional. O cancelamento foi explicado pelo presidente do Congresso, Davi Alcolumbre, numa entrevista coletiva.
9: Os líderes partidários da Câmara e do Senado não conseguiram se reunir para tratar especificamente dessa sessão do Congresso que estava marcada com 30 dias de antecedência. E temos um outro problema. Líderes da Câmara e líderes do Senado, do mesmo partido às vezes, estão pedindo para o governo pela manutenção do veto numa liderança e na liderança na outra casa pela derrubada do veto.
8: A pauta deve ser dividida em 3 sessões do Congresso, sendo a primeira em 15 dias, segundo Davi, e vai acontecer após reuniões com os líderes partidários.
1: E a proposta que amplia a autonomia operacional e financeira do Banco Central deve voltar aos debates no Senado. Após a aprovação do texto na Comissão de Constituição e Justiça, senadores passaram a cobrar a análise da matéria em plenário.
2: O presidente do Senado, Davi Alcolumbre, afirmou que vai definir nos próximos dias o calendário de votação da proposta. Repórter Bruno Lourenço.
10: O autor da PEC, senador Vanderlan Cardoso, do PSD de Goiás, lembrou que a Comissão de Constituição e Justiça votou a proposta em 10 de junho e o governo, que pediu de 1 a 2 semanas para analisar o texto, após 2 anos de reuniões com os senadores, já teve o tempo necessário para os eventuais ajustes.
11: Para que o Banco Central não pare, não entre em total colapso operacional, com prejuízos diretos à fiscalização do sistema financeiro nacional e do PIX, que atende de forma importante a todos os cidadãos brasileiros.
10: O presidente do Senado, Davi Alcolumbre, se comprometeu a definir um calendário de votação para a PEC até esta sexta-feira, dia 19.
12: Eu vou conversar com esses atores e vou tomar uma decisão na condição de presidente do Senado para ver qual é a data que eu vou colocar essa PEC para deliberação aqui no plenário.
10: A proposta de emenda à Constituição precisa passar por 2 turnos de votação no plenário, onde terá que receber a aprovação de 49 dos 81 senadores.
1: A senadora Damaris Alves, do Republicanos do Distrito Federal, alertou para o aumento dos casos de violência contra pessoas idosas no Brasil, em referência ao Dia Mundial de Combate à Violência contra a Pessoa Idosa e à campanha Junho Violeta. Ela citou dados de órgãos oficiais que apontam crescimento das denúncias de agressões, negligência, abandono e violência patrimonial.
2: A senadora também chamou atenção para casos de violência sexual contra idosos e defendeu o fortalecimento das políticas públicas de proteção, além do endurecimento das penas para agressores e fraudadores, que tem como alvo aposentados e pensionistas.
13: E sabe aonde essas coisas acontecem? Especialmente a violência sexual? Nos abrigos, nos lares de acolhimento e dentro de casa, na hora do banho, na hora de trocar a fralda. O idoso muitas vezes não consegue falar, não consegue pedir socorro e sofre essa monstruosidade calado.
1: E especialistas e parlamentares discutiram no Senado um projeto que cria uma política nacional de enfrentamento à violência contra a mulher e transforma em lei medidas de proteção já adotadas no país.
2: O objetivo é garantir a permanência dessas políticas de proteção, mesmo com as mudanças de governo. A reportagem é de Patrícia Oliveira.
14: O Brasil registra uma média de 4 mulheres assassinadas por dia e esse número está aumentando. Só no primeiro trimestre deste ano, os casos de feminicídio cresceram 7,5% em relação ao mesmo período do ano passado. Um projeto transforma em lei e amplia as ações que já são executadas hoje para garantir a permanência dessas políticas de proteção, mesmo com as mudanças de governo. Para a gestora pública Mia Costa, apesar dos avanços na legislação, as medidas protetivas têm sido mais uma reação do que um impedimento à violência contra as mulheres.
15: Nós não estamos conseguindo chegar a tempo de impedir que essa violência aconteça.
14: A proposta do senador Paulo Paim, do PT do Rio Grande do Sul, prevê a integração dos serviços de atendimento, mais acesso ao acompanhamento psicossocial, a capacitação de profissionais e ações de prevenção.
16: É necessário construir uma política de Estado permanente, integrada e estruturada.
14: Entre as medidas previstas estão a expansão das unidades da Casa da Mulher Brasileira, a criação de unidades móveis para atender regiões sem serviço especializado e campanhas permanentes de conscientização.
2: Com edição de Paula Groba e trabalhos técnicos de João Lira, o Jornal do Senado fica por aqui. Acompanhe agora as notícias da Câmara dos Deputados. Boa noite.
1: Boa noite e até amanhã.

0: política industrial e tecnológica para o país.
1: Comissões proíbem graduação à distância para cursos na área da saúde.
0: Proposta de criminalização da misoginia pode ser votada ainda este mês.
2: Boa noite. A relatora do projeto que criminaliza a misoginia anunciou a votação da proposta para a última semana de junho. A repórter Maria Neves explica a versão atual da proposta.
3: De acordo com a coordenadora do grupo de trabalho que analisou o projeto sobre criminalização da misoginia, deputada Tabata Amaral, do PSB de São Paulo, há acordo com os líderes partidários para votar a proposta no plenário da Câmara na semana do dia 29 deste mês. A parlamentar apresentou as alterações propostas ao texto que já foi aprovado no Senado. A principal mudança foi instituir penas para disseminação de ódio contra as mulheres pela internet. Para defender a importância da medida, Tabata Amaral lembrou o caso da jovem que morreu após ser jogada de uma ponte sem corda durante uma prática esportiva conhecida como rope jump em São Paulo e que, mesmo depois de morta, foi atacada nas redes.
4: Uma jovem de 21 anos foi morta de uma maneira absolutamente horrorosa, pavorosa. E nas horas seguintes, o que a gente viu na internet não é o que a gente aprendeu e a gente cresceu vendo, que é a solidariedade, que são as orações, que é a tristeza. A gente viu uma família, amigos enlutados, terem que lidar com pessoas criminosas. As redes sociais sugerir atos de violência, de estupro, de necrofilia. Fica mais um reforço da urgência desse projeto.
3: A proposta equipara a misoginia ao racismo, que dessa forma passa a ser um crime inafiançável e que não prescreve. A punição também é a mesma: reclusão de 2 a 5 anos e multa. Caso o crime seja cometido por meio da internet com o objetivo de obter vantagem econômica, a pena aumenta. A prática será punida com reclusão, que pode ir de 3 a 10 anos, mais multa. Essa pena maior será aplicada também quando o agente do delito for pessoa com audiência expressiva, influência pública ou capacidade ampliada de difusão do conteúdo em meio de comunicação ou plataforma digital. A punição também será maior se o crime de misoginia for cometido contra criança, adolescente, pessoa idosa ou com deficiência. Nesse caso, passa a ser de 3 a 7 anos e meio, mais a multa, também acrescida da metade. Deputadas de partidos de oposição foram contrárias ao projeto e argumentam que a medida pode ferir direitos fundamentais. A deputada Júlia Zanatta, do PL de Santa Catarina, sustenta que o projeto é um perigo para a liberdade de expressão e para a liberdade religiosa.
5: O texto admite punir manifestação contra mulheres enquanto grupo social, sem uma vítima determinada. Ninguém precisa ter sido ofendido, basta alguém entender que uma frase, um vídeo, uma pregação menosprezou as mulheres como coletivo. Isso que vão fazer aqui, se esse texto passar da forma que está, vai ser institucionalizar o crime de opinião sob o manto da defesa das mulheres.
3: Na versão aprovada, a misoginia é definida como prática, indução ou incitação de violência, de restrição ao pleno exercício de direitos ou de ofensa à dignidade da mulher em razão da condição de mulher. A expressão menosprezo às mulheres

0: Procuradoria-Geral da República pediu e o STF confirmou a condenação do ex-deputado Eduardo Bolsonaro por coação no curso do processo sobre tentativa de golpe de Estado em 2022. Paulão, do PT de Alagoas, entende que a decisão assegura o respeito à soberania nacional e ao Estado de Direito.
1: Paulão avaliou que o STF analisou o processo com base na legislação e nas provas apresentadas. Para ele, nenhum agente político tem o direito de pressionar integrantes do Supremo ou de questionar ações das instituições brasileiras.
0: Marcel Van Hatten, do Novo do Rio Grande do Sul, volta a defender a revisão dos processos relacionados aos condenados pelos atos de 8 de janeiro de 2023. Ele considera que há pessoas submetidas a punições desproporcionais e cobra a apuração de supostos abusos de autoridade.
1: Marcel Van Hatten também questiona a demora na análise de medidas aprovadas pelo Congresso para alterar a dosimetria das penas aplicadas aos condenados. De acordo com ele, a situação gera insegurança jurídica e sofrimento para as pessoas afetadas pelos processos.
0: Glauber Braga, do PSOL do Rio de Janeiro, retoma seu mandato após 6 meses de afastamento. Sua primeira providência foi solicitar ao STF a apuração de denúncias envolvendo o orçamento secreto e a responsabilização dos envolvidos, caso as irregularidades sejam confirmadas.
1: Glauber Braga solicita também à Corregedoria da Câmara que investigue a origem de mais de R$460 mil encontrados com um parlamentar. Ele reafirma seu compromisso de continuar fiscalizando e cobrando mais transparência na Câmara.
2: Votação.
0: Aprovou um projeto que cria política industrial para o país. O repórter Antônio Vital tem os detalhes de como será a medida.
3: A Câmara dos Deputados aprovou o projeto que cria uma política industrial para o país, com previsão de subsídios para empresas, preferência para aquisições de produtos nacionais pelo governo, metas de produção e eficiência e linhas de financiamento. O projeto, apresentado pelo deputado Heitor Xu, do PSD do Rio Grande do Sul, estabelece que cada presidente da República terá que elaborar uma política industrial, tecnológica e de comércio exterior, com objetivos e metas. Essas prioridades deverão ser aprovadas pelo Congresso Nacional. O texto estabelece que a política será elaborada levando em conta a redução das emissões de gases do efeito estufa e a transição para fontes renováveis de energia. Prevê ainda que serão definidos indicadores para mensurar se os objetivos estão sendo atingidos. De acordo com o relator da proposta, deputado Rodrigo Hollenberg, do PSB do Distrito Federal, as principais economias do mundo têm políticas de incentivo para a indústria, enquanto no Brasil a participação do setor no produto interno bruto caiu nos últimos 40 anos. Em 1985, a indústria representava 36% do PIB, percentual que caiu para 12% em 2020. No plenário, o projeto foi criticado por deputados do Novo e do Missão. Para o deputado Kim Kataguiri, do Missão de São Paulo, a proposta dá poder ao governo de beneficiar as empresas e setores que quiser, com incentivos fiscais ineficientes.
4: Eu chamaria esse projeto ou de bolsa atraso ou de bolsa milionário. Primeiro, do porquê bolsa milionária. A gente já tem 200 bilhões de reais em privilégios tributários concedidos para grandes empresários que têm poder de lobby dentro desse Congresso Nacional e no Palácio do Planalto. E uma das principais políticas colocadas aqui são justamente as subvenções e as desonerações fiscais que fracassaram como política pública no nosso país.
3: Além de prever subsídios e linhas de financiamento para empresas que produzem conteúdos nacionais, a proposta dá preferência de até 30% nas licitações públicas para produtos feitos no Brasil. Também reforça o direito do país retaliar na mesma moeda países que impuserem taxas injustificadas para a produção nacional. O relator do projeto, o deputado Rodrigo Hollenberg, defendeu a necessidade de uma política de Estado para a indústria.
5: Os Estados Unidos têm política industrial, a União Europeia tem política industrial, a China tem política industrial, a Índia tem política industrial e nós não podemos ter política industrial. Nós queremos aqui ter uma política industrial de Estado e não de governo. Foi ouvindo o setor industrial que considera esse projeto um marco para o desenvolvimento da indústria nacional.
3: O projeto que cria uma política industrial para o país seguiu para análise do Senado. Da Rádio Câmara de Brasília, Antônio Vital.
2: Economia.
1: Zé Vitor, do PL de Minas Gerais, afirma que indicadores de endividamento das famílias, inadimplência de consumidores e empresas e o aumento da dívida pública e da carga tributária desmontam o discurso do governo sobre o possível ciclo virtuoso da economia brasileira.
0: No entendimento do parlamentar, a atual gestão manipula dados para maquiar os problemas econômicos cuja origem está na má administração do Estado. Zé Vitor defende o protagonismo do parlamento para redirecionar o país com base

0: na responsabilidade fiscal e na eficiência.
1: Em seu discurso de posse, Santim Roveda, do União do Paraná, defende uma gestão pública com menos impostos, corte de gastos e privilégios, estímulo ao desenvolvimento econômico e apoio ao empreendedorismo. Ele alertou ainda para o endividamento das empresas e dos brasileiros.
0: Santim Roveda afirmou que a população espera resultados concretos dos governos com a geração de oportunidades, renda e melhoria na qualidade de vida. Como exemplo de ação administrativa positiva, ele cita a redução do IPVA em seu estado, com retorno de dinheiro para o bolso do cidadão.
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3: Transportes.
1: Os deputados aprovaram a obrigação de pagamento do piso mínimo de frete para caminhoneiros. O repórter Marcelo Larcher nos conta quais as medidas previstas na proposta do governo e as modificações.
4: A Câmara dos Deputados aprovou medida provisória que obriga o cumprimento do peso mínimo do frete por quem contratar caminhoneiros autônomos. Além de reforçar os mecanismos de fiscalização do pagamento do frete, o texto aprovado institui um piso salarial nacional de R$5.000 por mês para motoristas de longa distância. O texto final, apresentado pelo relator, deputado Zé Trovão, do PL de Santa Catarina, também prevê anistia das multas aplicadas a transportadores de cargas, empresas e motoristas que participaram das manifestações e bloqueios ocorridos depois das eleições de 2022. A medida provisória está em vigor desde março, mas precisa ser votada pela Câmara e pelo Senado para virar lei. A proposta do governo reforça a fiscalização da política nacional de pisos mínimos do transporte rodoviário de cargas. Obriga o registro de todas as operações de frete por meio de um código identificador, com informações sobre o contratante, o transportador, a origem e o destino da carga, bem como o valor do frete. Se esse valor do frete for abaixo do permitido, o sistema impede o registro. O texto também assegura aos transportadores autônomos de cargas o adiantamento de pelo menos 70% do valor do frete no momento da contratação, com pagamento do restante em até 3 dias úteis após a entrega da carga. O relator, deputado Zé Trovão, diz que a medida provisória vai impedir a atuação de intermediários que ficam com parte do valor do frete.
5: E hoje nós estamos nessa casa votando algo que definitivamente tira o caminhoneiro autônomo da escravidão, do jugo daqueles que sempre roubaram o caminhoneiro na cara dura. E de quem eu estou falando? Do famoso, o homem que não tem um caminhão, que nunca dirigiu um caminhão, mas que leva 30, 40, 50% do frete do caminhoneiro.
4: O texto final da medida provisória também dá prioridade para transportadores autônomos de cargas e cooperativas de transporte de cargas no acesso a financiamentos e incentivos do Procargas, o programa criado para estimular o setor de transportes. Depois de aprovada pela Câmara, a medida provisória seguiu para análise do Senado. Da Rádio Câmara de Brasília, com informações de Antônio Vital, Marcelo Larcher.
3: Desenvolvimento Regional.
0: Marcon do PT comemora ações do governo federal para a reconstrução do Rio Grande do Sul, ressaltando a entrega de moradias em Viamão e a assinatura de ordens para a construção de mais de 2.000 casas em municípios gaúchos.
1: Marcon ressalta que as cidades contempladas foram atendidas independentemente das posições ideológicas de suas lideranças, demonstrando o compromisso da atual gestão com o estado, fortemente atingido por eventos climáticos e com a população que necessita de habitação.
0: Valdenor Pereira, do PT da Bahia, comemorou os 37 anos de emancipação de Bom Jesus da Serra, Lagoa Real e Mirante, os 146 anos de Jacaraci e os 149 anos de Brumado, municípios vinculados à área de atuação de seu mandato.
1: Valdenor Pereira saudou moradores, lideranças e representantes dos poderes municipais pelas comemorações entre os dias 7 e 13 de junho. Ele cumprimentou ainda os participantes da plenária virtual sobre violência de gênero e políticas públicas voltadas para as mulheres.
0: Ao assumir o mandato, Paulo Soares, do Podemos de São Paulo, declarou representar os municípios do interior paulista. O parlamentar garante que vai atuar em defesa da saúde pública, das instituições filantrópicas, das APAES e de uma maior descentralização dos recursos públicos.
1: Paulo Soares também defende medidas para reduzir filas de espera por consultas, exames e cirurgias no Sistema Único de Saúde. Segundo o deputado, é necessário fortalecer hospitais filantrópicos e atualizar a tabela do SUS para ampliar a capacidade cidade de atendimento à população.
3: Educação.
0: Soraya Santos, do PL do Rio de Janeiro, cobra a aplicação de leis de combate à violência escolar. Ela cita casos recentes de agressão e defende que as escolas registrem as ocorrências junto aos órgãos competentes para garantir proteção aos estudantes.
1: A congressista se preocupa com os estímulos à violência e com a formação de gangues entre jovens. Soraya Santos recorda que a segurança escolar passou a ser uma meta específica da educação e defende a conscientização da população como instrumento para enfrentar o problema.
3: Saúde.
0: A Comissão de Constituição e Justiça aprovou proposta que proíbe graduação à distância para cursos da área da saúde. A repórter Paula Bittar acompanhou a discussão sobre a matéria.
6: A Comissão de Constituição e Justiça da Câmara aprovou uma proposta que proíbe a realização de cursos de graduação da área da saúde e de educação física na modalidade de ensino à distância. O relator na comissão, deputado Orlando Silva, do PCdoB de São Paulo, ressaltou o direito à saúde previsto na Constituição e afirmou que os cursos da área exigem o desenvolvimento de habilidades que são ligadas ao contato direto com o paciente, materiais biológicos ou ambiente clínico, e que o modelo à distância, mesmo que preveja momentos práticos, pode se mostrar deficiente em proporcionar uma experiência supervisionada indispensável para a segurança do paciente e a qualidade dos serviços. A deputada Cristo Nieto, do PL do Rio de Janeiro, por outro lado, disse que a proibição pode prejudicar muitas pessoas.
7: Impedir uma modalidade de ensino à distância, isso pode ser um cerceamento, inclusive, da própria liberdade de muitos de quererem fazer e adotar esse tipo de modalidade, até por situações específicas. Tem, por exemplo, que pessoas que trabalham fora, que talvez não tenham condições de estarem ali em loco na faculdade e podem muito bem querer adotar essa modalidade EAD.
6: Já a deputada Talíria Petroni, do PSOL do Rio de Janeiro, se posicionou de forma contrária ao ensino à distância para esses casos.
8: Acho que isso pode, muitas vezes, popularizar o acesso ao ensino superior, garantir uma ampliação do acesso à educação, mas nos casos de saúde é algo que eu não consigo compreender como há um grupo que acha natural que você tenha médicos se formando por EAD, enfermeiras se formando por EAD.
6: A proposta que proíbe a realização de cursos de graduação da área da saúde e de educação física na modalidade de ensino à distância já pode seguir para análise do Senado, a não ser que haja recurso para votação pelo plenário. Da Rádio Câmara, de Brasília, Paula Bittar.
3: Homenagem.
1: Doutor Fernando Máximo, do PL de Rondônia, presta homenagem aos 115 anos da Assembleia de Deus no Brasil, comemorados hoje. Ele realça a atuação da igreja na transformação espiritual e social e fala do apoio a famílias e pessoas em situação de vulnerabilidade.
0: Doutor Fernando Máximo elogiou a atuação de lideranças religiosas de seu estado e do país, destacando o trabalho desenvolvido em benefício das comunidades e manifestou seu desejo de que a instituição continue expandindo suas atividades e alcançando mais pessoas.
3: Relações Exteriores.
1: Chico Alencar, do PSOL do Rio de Janeiro, defende uma solução diplomática para o conflito no Oriente Médio. O parlamentar analisa que ações militares durante acordos de paz agravam a instabilidade na região.
0: Chico Alencar também critica posições adotadas pelo governo norte-americano em política externa e imigração. Ele pede respeito à soberania dos países, à democracia e aos direitos humanos.

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2: Ah, Rio Preto. Já diga Arnaldo, Zé Neto e Cristiano junto e misturado, hein?

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1: Carlo Ancelotti ainda faz mistério, mas já deu sinais de como a seleção brasileira deve entrar em campo nesta sexta-feira contra o Haiti pela segunda rodada da Copa do Mundo. A principal novidade pode ser a volta do esquema com quatro atacantes, o famoso 4-2-4, utilizado em boa parte do trabalho do treinador italiano frente à seleção. Nos treinamentos, Danilo apareceu entre os titulares no lugar de Ibanez, enquanto Luiz Henrique ganhou força para assumir a vaga de Lucas Paquetá. Outra disputa está no ataque entre Igor, Thiago e Matheus Cunha. Ancelotti também tem monitorado de perto a situação de Rafinha e Gabriel Magalhães. Os dois treinaram com carga reduzida por precaução, mas a tendência é que estejam à disposição para o jogo. Com um ponto somado após o empate contra o Marrocos, o Brasil busca a primeira vitória na Copa. A bola rola nesta sexta-feira, às 21h30, horário de Brasília, na Filadélfia.
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